lábios divididos. Olha ela, Tauane por aqui, senhoras e senhores. Tauane que tá crescendo, tá gigante a mulher, hein? Tá cantando muito. Tem um timbre bastante parecido com a da Laona Prado, né? E se tá fazendo barulho, se é sucesso, tem destaque por aqui no nosso Vibe Total.

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4: 9:14.
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5: 9:17.

Tamo junto aqui nesse rolê, bebê. Eu e você, tá gostosinho. Faz barulho aí, vamos lá. Energia positiva, alto astral. Muito som rolando por aqui nessa terça-feira, véspera de São João. Bora caçar uma quermesse por aí, ô produção. Vamos tomar um quentão meio quente? Programa Vibe Total. Agora tem os sul-coreanos BTS pra você com

0: do pagode. Top pagodinho gostoso, é assim que a gente gosta, bebê. Bom demais. Ó, daqui a pouquinho vai passar por aqui Jefferson Moraes. Adoro, esse cara canta muito. Vai ter também Katy Perry e muito mais. Aliás, Katy Perry, dizem, né? Dizem que é um dos nomes cotados aí pro próximo evento. Todo mundo no Rio? Será? 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
3: 9:27.
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12: Aqui é top demais. 9:32.
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14: De volta aqui com você, hein? Vamos lá.
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14: Tamo juntinho, bebê. Ó, vem pro rolê. Vem. Vibe só musicão.
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14: Quem não chora faz bico, né, Jefferson Moraes? No mesmo lugar.

0: Lucas, toca aquela. Isso é Vibe Total, tamo juntinho por aqui. Antes também rolou o som da Katy Perry e Jefferson Moraes com o seu projeto Quem Não Chora Faz Bico, com essa música que é linda demais, No Mesmo Lugar. Ó, eu volto na sequência com muito mais por aqui. Continua de rádio ligado aí, hein?
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3: 9:43.
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1: 9:46.
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2: Arrasta pra cima e vem. Atualizou, bebê. Sim, vem pra resenha, vem pro papo, vem pro som, vem pra nossa vibe.
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2: Olha, ela tá se virando bem, não é isso, Luísa Martins? Conta pra gente.

Sun, fechando o nosso Vibe Total de hoje. Obrigado, turma. Tô indo nessa. Aquele beijaço aí no coração. Abraço forte, tá bom? Se cuida. Vem aí a nossa próxima atração. Continua aqui, ó, junto com a gente, de rádio ligado, conectado aí, onde você estiver, tá bom? Eu volto amanhã. Tive um lembrete pra você não esquecer, viu? Papai do céu abençoe muito. Abraço, turma. Valeu, gratidão. Até mais.

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3: 10 horas.
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0: 10:03.
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Yeah, baby, voltamos. Esse é o nosso Songs of Love para todo o Brasil. E que prazer, hein? Que alegria de estar com vocês a partir de agora, trazendo aquelas músicas mais gostosas de ouvir para deixar a sua noite muito mais quente. Hoje, terça-feira, dia 23 de junho de 2026. E você, como é que você está por aí? Tudo bem? Aumenta o volume que tem muita música pra gente tocar por aqui. Tem muito sucesso. E você pode participar também. É só acessar o nosso site pedidomusical.com.br.

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1: Demais, hein? Commodores Still aqui no nosso Songs of Love para todo o Brasil. Um hit atrás do outro é muito bom, hein? E como eu fico feliz de estar aqui com vocês, obrigado mesmo pelo seu carinho, pela sua audiência. Continue com a gente mandando aquele alusão bem especial. E tem muita música pra gente tocar por aqui. Bom, a gente vai fazer o seguinte. Daqui a pouco, eu estou de volta.
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3: 10:23.
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3: 10:26.
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16: 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Olá, voltamos e agora tem Fred Mercury, The Great Pretender. Aumenta aí.

0: Baby Queen Nadia Ring, aqui na programação mais romântica do seu rádio. Esse é o nosso Songs of Love. E como eu fico feliz, hein, de trazer os grandes hits pra você que está apaixonado, pra você que está apaixonado, ó. Beijo no coração. Continue com a gente. Já já
1: estamos,
0: tem mais.
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3: 10:44.
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3: 10:47.
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11: Olá, voltamos. Agora tem Terry Winter.

0: baby. Encerrando muito bem aqui no nosso Songs of Love para todo o Brasil, hein? Demais nessa primeira hora. Grandes hits, os grandes sucessos para você. Bom, a gente vai fazer o seguinte, nós vamos dar uma paradinha aqui agora. Daqui a pouquinho a gente volta, hein? Tem muita música pra gente tocar por aqui.
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4: 11:07.
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3: 11:10.
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6: E aí, tudo bem? Vamos com Mariah Carey aqui na programação. Essa música é linda, hein?

0: Yeah, baby, I'm listening for crazy aqui no nosso Songs of Love. Bom demais, hein? Sucessaço aqui na programação, hein? É uma atrás da outra que é lindo demais. Bom, daqui a pouquinho eu volto, não sai daí.
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3: 11:31.
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10: 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Perguntaram pro Caipira: o que você faria se ganhasse sozinho os 46 milhões da Mega Sena? Ao que ele respondeu:
11: eu ia pagar as dívidas.
10: Sim, mas o resto?
11: Ah, o resto que espere, uai.
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13: 11:36.
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15: Olá,
14: of
15: voltamos.
14: Love.
15: Agora tem Roger aqui no nosso Songs of Love. I want to be your man.

0: encerrando por aqui nosso Songs of Love. Valeu, obrigado pelo seu carinho, muito obrigado pela sua audiência. Fiquem todos com Deus. A gente se encontra amanhã, muito mais hit, com muito mais sucesso. E eu espero você por aqui. Beijo, paz, luz e alegria. Até lá. Tchau, tchau.
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3: 11:56.
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4: 00:17.
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2: 00:35.
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8: 00:39.

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2: 00:55.
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4: 12:58.
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11: Olá, olá, sejam todos bem-vindos ao nosso Super Viagem Musical. Prazeraço contar com a sua audiência, a sua companhia a partir de agora, aqui na sua rádio favorita, levar esse nosso programa até você com muito carinho. A gente quer, então, dedicar uma programação inteira para você que tá do outro lado. Hoje, terça-feira, 23 de junho, nosso Viagem Musical vem recheado de atrações, momentos especiais, é claro, aquela música que toca você, que preenche aí o seu momento. E hoje, na véspera de São João, o clima hoje é

0: A gente começou bem o programa, legal demais, com Zé Henrique e Gabriel, arrasou! Teve também sucesso com Pet Shop Boys, aqui o som pra você, pra gente começar a nossa super terça. Daqui a pouco, uma música que combina perfeitamente com essa época do ano, tá bom? Sai daí!
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9: 1:25.
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7: Uma e 29.
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15: Aquele som, gente, que marca você. A gente tá de volta, o terceiro bloco agora. Estamos com músicas que transformam qualquer encontro em uma lembrança especial. Jorge Versilo, Endereço.

0: fechou com a gente aqui na programação, fechou Marciano Miragem. E teve sucesso internacional pra você que curte um som bacana aqui na programação. Já já mais uma sequência pra aquecer o seu coração.
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4: 1:44.
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4: 1:48.
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6: E aquecendo seu coração, nossa viagem musical está de volta. Voltamos com o último bloco dessa terça. Zélia Duncan canta essa que pra mim fez história, hein? Catedral.

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0: Ouvimos Mato Grosso e Matias, Estação Solidão, e Eminem com sucesso pra você também. Que o São João seja repleto de alegria, tradição e boa música, gente. Amanhã tem mais. Amanhã nós voltaremos esse mesmo horário pra celebrar o São João com você. Não sai daí, tá chegando mais atração. Tchau, tchau.
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3: 2:03.
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4: 2:26.
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2: 2:29.

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3: 2:48.
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3: 2:51.

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3: 3:07.
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1: 3:10.
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1: 3:10.
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1: 3:13.
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1: 3:13.
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1: 3:17.
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1: 3:17.
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1: Três e vinte.
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1: 3:21.
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1: 3:24.
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1: 3:24.
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16: 3:27.
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16: 3:27.
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25: Três e trinta e um.
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25: 3:32.
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3: 3:35.
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3: Três e trinta e cinco.

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2: 5:15.
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2: 5:18.
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10: Estamos de volta com o programa Sertão Caboclo. Ó, pra quem tá se perguntando como é que eu faço pra participar desse programa, Kleber, como é que eu faço pra pedir uma moda, pra mandar um abraço, um alô, é muito fácil, viu? Acessa aí do seu computador, tablet ou até mesmo do seu celular o site pedidomusical.com.br. Lá você escolhe nosso programa e manda pra cá uma mensagem. Pode ser mensagem de texto e até mensagem de áudio, viu? Manda pra gente que vai ser bom demais ter a sua companhia aqui no Sertão Caboclo. Deixa-me sonhar. Olha que moda bonita chegando. Nenete Dorinho.

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0: Pitoco, Leonce, Leonel, Mike Leão, Praga de Mulavéia, Devisico e Zeca Catira, Nenete Dourinho, Deixe-me Sonhar, é o Celtão Caboclo, e daqui a pouquinho já volta com informações do agro.
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5: 5:31.
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5: 5:33.
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0: Sertão Caboclo, o melhor do sertanejão raiz, da moda de viola e da cultura caipira. Falando em cultura caipira, vamos falar de agronegócio, né? A cadeia produtiva do arroz enfrenta um novo desafio. Antigamente era aumentar, né, a produção. Agora é aumentar o consumo entre os brasileiros. Pode isso, gente. Enquanto o setor investiu em tecnologia e produtividade, o consumo per capita caiu 48,7 quilos por ano por habitante em 1997, cerca de 28,5 quilos. Em 2024, uma redução de 41%. No mesmo período, a população brasileira cresceu de 136 milhões para 212 milhões de habitantes. Mas o mercado de arroz praticamente não avançou, ou seja, mais habitantes no Brasil, mesmo consumo de arroz. Isso quer dizer que o brasileiro está consumindo menos arroz. E sabe por quê? porquê, né, dessa praticidade de refeições prontas, deliveries, lanches rápidos, além de rotinas mais aceleradas e famílias menores, reduzindo o hábito de cozinhar em casa. Apesar das mudanças no estilo de vida, nutricionistas reforçam a importância de manter alimentos naturais, né, saudáveis na alimentação diária. O arroz, a gente sabe, especialmente quando combinado com feijãozinho, né, com aquele ovo frito, com aquela batatinha, fornece energia e nutrientes. Claro, tudo na sua proporção regular, na sua proporção controlada também, né? Mas priorizar refeições preparadas em casa, que alimentos embutidos e delivery, é sempre a melhor opção e mais saudável. Bora de modão! Aqui é informação do agro, aqui é moda sertaneja de qualidade. Rei do Café, Lil e Léo.

0: Lado da Alegria. Tá aí Moda Bonita com Ronaldo Viola e João Carvalho. Teve Tonico e Tinoco, Cavalo Zaino, Serjão Reis, Rumo à Goiânia e Liu e Léo, Rei do Café. Sertão Caboclo é assim, só toca moda bruta.
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5: 5:50.
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5: 5:54.
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0: Já tô de volta aqui nas emoções do Sertão Caboclo, para mandar alusão para todo mundo que tá aqui na nossa audiência. Quero mandar um abração bem especial lá pro seu Odair, que tá curtindo a gente, né? Que tá nos acompanhando, participou pelo pedidomusical.com.br. Muito obrigado, viu, seu Odair? Grande abraço para toda a família aí, para todo o pessoal. Valeu de coração. Quero mandar uma alusão também lá pro Evandro, que tá curtindo a gente, muito obrigado ao Eliezer, mandando lá pra Maria de Fátima, pro Jorge, pra Luísa e pra todo mundo que tá curtindo e acompanhando a gente. Sandra, muito obrigado pela sua companhia, muito obrigado pela audiência também aqui no Sertão Caboclo. As emoções da moda de viola não param com a vida do Cairão.

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0: Seis e três.
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3: Já voltamos aqui com as emoções do Sertão Caboclo, melhor do sertanejão de viola. Abrindo mais uma hora de moda bonita, moda gostosa, moda sertaneja de raiz. Nesta quarta-feira, 24 de junho. Olha quem tá chegando para abrir por aqui a segunda hora de trabalho. Milionários é Rico, as Gargantas de Ouro.

0: Viola Mulher, Eliseu Vizé Goiano, teve Cacique Pajé, o Chifre do Boi Soberano, Solevante Soleni Amiga, Milionários é Rico, Meu Sofrimento. É moda boa, né? Pra todo mundo que curte realmente o que há de melhor no sertanejão. Daqui a pouquinho a gente chega com Abel e Caim.
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2: 6:16.
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2: 6:19.
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0: Chega junto que tá na hora de mais Sertão Caboclo. Eu quero mandar um abração bem especial para todo mundo que tá aqui na nossa audiência, nos curtindo e também nos acompanhando através da programação da nossa rádio e participando também através do pedidomusical.com.br. Francisco tá lá com a gente, grande abraço, tá mandando pro Divino, pro Nivaldo, Osmarzinho tá aqui na programação, ei homem, bom de bola, hein? Grande abraço pro Eze, pro Antônio Veloso, Ademir, quem mais? O Medeiros, o Zezé que tá aí ligado com a gente, não é o cantor, mas também manda muito bem no violão, Dárcio tá curtindo a programação, Nelson e a Lucinéia, casal maravilhoso também, estão aqui junto com a gente na programação do Sertão Caboclo. Vamos de moda bonita, Bel e Caim chegando, Doutor Caipira.

0: Amor e saudade, Geraldo Viola e Dino Guedes aqui na programação do Sertão Caboclo. Teve Pedro Bento e Zé da Estrada, Serenata do Amor. Gino e Gino, Três Almas e Abel e Caim, Doutor Caipira. É muita moda boa, é muito modão gostoso aqui na programação da nossa rádio. Daqui a pouquinho tem João Mineiro e Marciano.
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6: 6:32.
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18: 6:37.
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0: Cabanão, mundão, que o sertão caboclo tá de volta. Aqui só toca moda sertaneja de primeira qualidade. Ó, daqui a pouquinho o programa tá acabando, mas quem quiser participar do programa pode continuar mandando alusão, mesmo que o programa já acabou, mesmo que for, né, fora de horário, de madrugada, de noite, de tarde, quer mandar um alô pra gente? Pega o celular e manda aqui na próxima edição do programa, a gente vai fazer questão de mandar aquele abraço pra você. Muito fácil, tá bom? Basta você acessar aí pedidomusical.com.br. Vamos de João Mineiro e Marciano, Os Inimitáveis, Canção do Nosso Adeus.

0: Barco sem destino, Zé Carreira e Carreirinho, teve Luizinho Limeira, Solteiro é melhor, Zilizalo, Milagre do Ladrão, João Mineiro e Marciano, Canção do Nosso Adeus. Gente, daqui a pouquinho eu tô de volta e com as saideiras, hein? Já já tem aquelas apaixonadas.
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3: 6:50.
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3: 6:53.
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0: O Sertão Caboclo já tá de volta com as mais românticas do seu rádio. É, aqui a gente toca moda de viola, mas também toca moda sertaneja que toca o seu coração. Revivendo, Bruno e Marrone, linda essa daqui, vivendo no passado.

0: Voo do Condor, Mato Grosso e Matias, teve César e Paulinho do Eu Demais. Voltei pra você, além Aladim e Vivendo do Passado, Bruno e Marrone. Fechando por aqui mais uma edição do nosso Sertão Cabo. Agradecendo demais a sua audiência, a sua parceria, o seu carinho, a sua amizade. A gente volta amanhã trazendo mais um montão de moda de viola e de moda romântica pra gente curtir aqui no melhor do sertanejão.
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12: 7 e 12.

Os sucessos de ontem, hoje e de sempre. Já estamos de volta aqui com clássicos sertanejos. Bom, essa próxima sequência eu quero oferecer com todo carinho para quem tá participando com a gente. E quem nunca participou, fica o convite. pedidomusical.com.br pedidomusical.com.br. Acessa aí do seu celular, do seu tablet, do notebook e manda alusão pra gente que eu tô aqui esperando, tá bom? Bora de Roberta Miranda, bora com a rainha do sertanejo.

Bate coração, Leandro e Leonardo, essa também das antigas. Falando as paredes, Chitãozinho Chororó, Vide Vida Marvada, Edson Hudson, e ainda no coração, a paixão, na cabeça, o ciúme, Roberta Miranda. Tudo isso aqui no Só Clássico Sertanejo, só pra você.

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2: 7:29.
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1: Sete e 32.

Quarto, dia do meio. E a galera por aqui junto com a gente na audiência. Alô, Silvinha. Muito obrigado pela sua companhia, viu? Um beijo enorme pra você e pra todo mundo que tá aí curtindo e nos acompanhando na programação. Quero mandar um abração bem especial lá pra Sueli, que tá curtindo a gente também, né, Sueli? Muito obrigado, um beijo pra você, pra toda a família. O Adalberto, olá, Kleber, curto demais a programação de vocês. Que bom, Adalberto. A gente faz com muito carinho mesmo, viu? Obrigado pelo carinho e pela audiência sempre. Quem mais? Rafael tá aqui junto com a gente, a Cida, Nilcélia, muito obrigado, Toninho, Rose, Graziele, toda essa galera maravilhosa, sejam bem-vindos aqui à programação do Só Clássico, que não para, hein? Já tá chegando com mais, agora tem Bruno e Marrone.

água pro vinho. Teodoro e Sampaio, teve João Mineiro e Marciano, Crises de Amor, Zezé de Camargo e Luciano, Doa Vida por um Beijo. E por aqui passou Bruno e Marrone, também Ligação Urbana. O Só Clássico volta já e com muito mais moda boa pra você.

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3: 7:47.
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3: 7:51.

Os clássicos da música sertaneja, os sucessos que a gente ama curtir aqui na programação. Já estamos de volta nessa quarta-feira gostosa e repleta de sucesso para matar a saudade. Começa daqui, ó. Daniel e Zé Camilo.

0: Ai, amor, linda demais, sucesso com Donizete. Passou também Rio Negro e Solimões Casa Cheia, César e Paulinho, Que Saudade Matadeira, e ainda Daniel com Zé Camelo, Fazenda São Francisco. Um sucesso mais top que o outro, a gente vai pro intervalinho, aproveitar, tomar uma aguinha, se hidratar, se refrescar, dar uma olhada nas palavras, daqui a pouquinho a gente volta com a segunda hora de programação. Você não perde por curtir.
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6: 8:06.
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7: 8:11.

Já voltei, isso, ó, clássicos sertanejos também. Ó, daqui a pouquinho a gente já vai mandar alusão pra quem tá participando através do pedidomusical.com.br. pedidomusical.com.br. Fica por aí junto com a gente que daqui a pouquinho tem alusão pra galera, tá ok? Só quero te dizer, Rick Renner chegando.

Sublime Renúncia, Guilherme Santiago. Perla, Meu Primeiro Amor, com João Mineiro e Marciano. Teve Secretária de Sucesso, Jean Júnior. E passou por aqui também Rick Renner, Só Quero Te Dizer. Quanto sucesso top, né? Quanta música boa. Gente, daqui a pouquinho tem Alusão e já já tem De

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0: 8:27.
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6: 8:33.

clássico e nunca sai de moda. O Só Clássico Sertanejo tá de volta com muita música gostosa, com muito modão top pra gente curtir aqui na programação. Quero mandar um alusão bem especial lá pra Maria do Rosário, que tá curtindo. Kleber, adoro acompanhar vocês. Muito obrigado, viu, Maria? Manda um abraço aí pra Nilza, pra Joselaine, pro Luciano, o Fabrício e o Otrente também, que estão sempre aí curtindo vocês. Muito obrigado pela companhia e pela audiência dessa família linda, dessa família maravilhosa, tá bom? Valeu de coração. Quem tá chegando é de Paulo e Paulino. Eu disse não.

Zeina Braquiara, Gino e Gino, teve Renan e Raí, Vem Me Fazer Feliz, Jânio e Júnior, Eu e a Lua, e de Paulo e Paulino, Eu Disse Não. Ah, essa música gostosa, nessa quarta-feira pra lá de especial, 24 de junho, a gente volta daqui a pouquinho, hein, com as saideiras.

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3: 8:48.
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3: 8:52.

música boa é sucesso pra matar a saudade. Então a gente toca aqui no Só Clássicos Sertanejos. Já voltamos e com música boa que eu quero oferecer lá pra Lurdinha, que tá curtindo a gente, e o esposo dela também, o Luciano, que tá só na audiência, prontinho pra curtir e cantar com Ataíde Alexandre. Recomeço!

Nada Demais, Marciano, teve Suzamar, Surra de Amor, Cleito e Camargo, Anjo da Madrugada, e passou por aqui também o Ataíde Alexandre, Recomeço. É uma melhor que a outra, é só clássico sertanejo, o seu programa de modão. Bom, a gente fica por aqui, a gente volta amanhã com muita música legal, com muito sucesso e aquela energia top demais para deixar o programa do jeito que você mais gosta, tá bom? Um beijo especial no coração, fiquem com Deus e até amanhã. Tchau, tchau!

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2: 9:12.
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2: 9:16.

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0: Olá, chegando a nossa receitinha de hoje. Omelete de batata. Uma xícara de chá de batata cozida e amassada. 3 ovos, claras e gemas separadas. 3 colheres de sopa de leite. Sal e pimenta do reino a gosto. 1 colher de chá de cebola ralada. 2 colheres de chá de salsinha picada. Eu vou repetir os ingredientes, confere. 1 xícara de chá de batata cozida e amassada. 3 ovos, claras e gemas separadas. 3 colheres de sopa de leite. Sal e pimenta do reino a gosto. 1 colher de chá de cebola ralada. 2 colheres de chá de salsinha picada. Modo de preparo: em um recipiente, misture a batata, as gemas e o leite até ficar homogêneo. Tempere com o sal, a pimenta do reino, a cebola e a salsinha. À parte, bata as claras em neve e misture delicadamente com a batata. Transfira para um refratário untado e leve para assar em forno médio e pré-aquecido por cerca de 30 minutos. E sirva em seguida. Omelete de batata, nossa receita de hoje. Até a próxima e bom apetite.
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0: Pétalas com Gabriela aqui no Toque de Mulher. Boa quarta-feira para você.

0: Sua Boca Mente, Zé Felipe com Ana Castela, D For You com The Weeknd e Ariana Grande, aqui no nosso Toque de Mulher, que volta daqui a pouquinho, trazendo uma dica de saúde bem bacana pra você, mais músicas e um momento dos nossos aniversariantes de hoje. Eu volto bem rápido.
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0: Tô de volta com o Toque de Mulher e agora tem a nossa dica do dia.
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0: O chá de camomila pode ajudar a reduzir o risco de alguns tipos de câncer, como fígado, cólon, colo de útero e medula óssea, devido aos seus compostos bioativos, principalmente a apigenina. Esses compostos podem inibir a migração e a invasão de células tumorais e retardar a formação de novos vasos sanguíneos necessários para os tumores. Chegou o momento dos nossos aniversariantes desta quarta-feira. Parabéns pra você, viu? Aproveite o seu dia, aproveite a vida, aproveite as oportunidades que Deus está preparando pra você. Que você seja muito feliz nesse novo ciclo, nessa nova fase que se inicia a partir de hoje. E eu te desejo que seja aí cheio de bênçãos, de muito amor, prosperidade e saúde. Muita saúde pra você curtir e aproveitar tudo isso. Um abraço apertado da Tati Invade e comemore. Feliz aniversário. Vamos com Danilo e Davi, apaga, apaga, apaga aqui no Toque de Mulher.
2: Eu acho que você tem que mandar aquela mensagem. Mas manda o que tá no seu coração. Porque se fosse eu falaria mais ou menos assim.
3: Ei, boa noite. Antes de te bloquear, eu só vim te dizer que a partir de hoje pode tocar o terror, fazer o que quiser fazer. A boca é sua, curte suas farras. Sinto mais nada.
2: Não, apaga, apaga, apaga.

0: Canção da despedida foi Marvila com Pericles. Meu tchau é uma vez só. Mari Fernandes. Daqui a pouco tem grupo Menos é Mais e Dica do Dia aqui no Toque de Mulher.
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5: 9:45
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5: Nove e 48.

0: De volta, e agora tem a nossa dica do dia.
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0: Álcool etílico. O álcool etílico é um produto elaborado a partir de fermentação de sacarose, muito usado na limpeza do lar. Este produto é capaz de eliminar a sujeira mais incorporada e deixar brilhantes, numerosas superfícies da sua casa. Grupo Menos é Mais, chega, canta pra gente, ficadinha aqui no Toque de Mulher.

Trichote, vou ver se te aviso. Sem vestígios, Mumuzinho, encerrando o Toque de Mulher desta quarta-feira. Ei, que maravilha, hein? Foi bom, né? Amanhã tem mais, eu tô de volta, quinta-feira tem Toque de Mulher, opa! No mesmo horário a gente se encontra aqui na sua rádio preferida, ok? Um beijo da Tati Invade no seu coração, fica com Deus e até amanhã. Tchau, gente!

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2: 10 horas.

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3: 11:02.
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7: 3.500 aposentados e pensionistas do governo do Distrito Federal podem ter sido vítimas do desconto indevido ou descontos associativos sem autorização. O prejuízo inicial supera 5 milhões. 4 pessoas foram presas temporariamente, outras 3 preventivamente por envolvimento no esquema. Segundo a Polícia Civil do DF, que deflagrou a Operação Parasitas, nesta terça-feira 23, foram cumpridos ainda 10 mandatos de busca e apreensão em sedes da associação no Distrito Federal e em Minas Gerais.
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3: 11:05.
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0: isso. Os destaques, as notícias, as manchetes, tudo aquilo que é importante para você, abordados com aquela forma responsável e dinâmica da nossa programação. Hoje, dia do Observador Aéreo, dia do Caboclo, dia nacional da Araucária, dia da Indústria Gráfica, dia internacional do Leite, dia da Comunidade Britânica, dia mundial da Ufologia, dia mundial de Prevenção de Quedas, dia internacional das Mulheres da Diplomacia, dia de São João, dia da Polícia Militar, dia do Disco Voador e dia de você ficar bem informado aqui no JVN. 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Os Correios publicaram resultado oficial do processo seletivo para o programa Jovem Aprendiz 2026, que registrou a participação de mais de 78 mil candidatos em todo o país. Ao todo, foram selecionados 548 estudantes com idades entre 14 e 21 anos, cuja classificação final foi organizada pela Superintendência Estadual, Município e Turno de Atuação. De acordo com a estatal, a seleção priorizou jovens em situação de vulnerabilidade social, com base em critérios socioeconômicos, reservando 10% das vagas para pessoas com deficiência, 25% para pretos e pardos, 3% para indígenas e 2% para candidatos quilombolas. Os aprovados cumprirão uma jornada de trabalho de 20 horas semanais, divididas em 4 horas diárias, e terão direito a salário mínimo hora calculado pelo piso regional, vale transporte, vale refeição ou alimentação e uniforme de trabalho. O certame possui validade jurídica de 1 ano, contada a partir da homologação com possibilidade de prorrogação por igual período. 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
0: Estados Unidos flexibilizam restrições de viagem para a seleção do Irã na Copa do Mundo. INSS publica portaria com diretrizes sobre obrigatoriedade de cadastro biométrico. Pesquisa Datafolha aponta que 59% dos brasileiros apoiam classificação do PCC e do Comando Vermelho como organizações terroristas pelos Estados Unidos. A ANS abre consulta pública para estender a cobertura de mamografia digital a todas as idades e gêneros. Dólar comercial fecha em alta, cotado a R$ 5,18, e Ibovespa avança 0,52%. Estas e outras notícias a partir de agora. O JVN já está no ar.
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0: O Departamento de Segurança Interna dos Estados Unidos anunciou a flexibilização das restrições de viagens impostas à seleção de futebol do Irã durante a Copa do Mundo. Com a nova determinação, a equipe terá permissão para entrar em território americano 2 dias antes da sua próxima partida. E acontece agora pela terceira rodada em Seattle, agendada para o dia 26 de junho. Anteriormente, protocolo exigia que a delegação, que mantém sua base de treinamento na cidade de Tijuana, no México, ingressasse nos Estados Unidos apenas na véspera dos confrontos, medida que gerou protestos por parte da comissão técnica iraniana e ameaças de representação oficial junto à FIFA. Apesar da mudança, as autoridades americanas reforçaram que os atletas e a comissão técnica continuam obrigados a deixar o país no mesmo dia em que o jogo terminar, mantendo inalterados os protocolos rígidos de segurança e triagem em meio às fortes tensões geopolíticas entre Washington e Teerã. Paralelamente ao cenário esportivo, o Congresso dos Estados Unidos aplicou uma representação política ao governo federal com aprovação no Senado de uma resolução sobre os poderes de guerra que ordena ao presidente Donald Trump a suspensão imediata de operações e ações militares contra o Irã, à medida que já havia passado pela Câmara

0: dos representantes, obteve 50 votos favoráveis e 48 contrários, marcando a primeira vez na história americana em que ambas as casas legislativas aprovam um texto que determina a retirada de tropas com base na Lei de Poderes de Guerra de 1973. Embora a Casa Branca conteste a constitucionalidade da resolução e afirme que ela não possui caráter vinculativo para interromper as negociações de um acordo de paz em andamento, analistas apontam que o resultado da votação reflete o desgaste e a crescente insatisfação parlamentar com um conflito iniciado no final de fevereiro pelo presidente americano.
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0: O INSS publicou uma portaria no Diário Oficial da União, detalhando as diretrizes técnicas e os procedimentos operacionais para a verificação do cadastro biométrico obrigatório de segurados e representantes legais. Segundo a autarquia, o detalhamento das normas internas será restrito ao boletim de serviço eletrônico dos servidores por conter orientações de segurança operacional. A exigência do registro biométrico, que já vinha sendo aplicada aos requerimentos do benefício de prestação continuada desde setembro de 2024, passou a valer de forma ampla para os demais benefícios previdenciários e assistenciais solicitados a partir de 21 de novembro de 2025. De acordo com as regras em vigor, o solicitante precisa comprovar o cadastro em bases governamentais oficiais, como a Carteira de Identidade Nacional, o Título Eleitoral ou a Carteira Nacional de Habilitação. A portaria mantém a dispensa da biometria para grupos específicos, incluindo idosos com mais de 80 anos, migrantes e refugiados documentados, residentes no exterior, sob acordos internacionais, além de pessoas com impossibilidade de deslocamento por motivos de saúde ou que habitem localidades de difícil acesso. Desde que apresentadas as devidas comprovações documentais, estão isentos da obrigatoriedade do registro biométrico os requerentes dos benefícios de salário maternidade, pensão por morte e benefício por incapacidade temporária ou permanente.
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0: Um levantamento realizado pelo Instituto Datafolha revelou que 59% dos cidadãos brasileiros concordam, de forma total ou parcial, com a decisão do governo dos Estados Unidos de enquadrar as facções criminosas Primeiro Comando da Capital, o PCC, e o Comando Vermelho na categoria de organizações terroristas. Em contrapartida, a soberania nacional é defendida de forma expressiva, uma vez que 74% dos entrevistados rejeitam qualquer possibilidade de intervenção ou atuação de agentes norte-americanos contra integrantes desses grupos em território brasileiro sem a prévia autorização do governo. Especialistas indicam que o resultado reflete o forte impacto e a pressão exercida pelo crime organizado no cotidiano da população, consolidando a segurança pública como um dos temas centrais para o debate nas eleições presidenciais de 2026. O sentimento de vulnerabilidade é endossado por dados anteriores do Fórum Brasileiro de Segurança Pública, que apontam que 41% dos habitantes do país percebem a influência direta da criminalidade em suas regiões de moradia. A pesquisa Datafolha, devidamente registrada no Tribunal Superior Eleitoral, ouviu 2.004 pessoas com 16 anos ou mais em 139 municípios brasileiros, revelando ainda que 83% dos entrevistados têm conhecimento sobre a nova medida adotada pelos Estados Unidos.
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0: Agência Nacional de Saúde Suplementar abriu uma consulta pública para discutir a obrigatoriedade da cobertura do exame de mamografia digital por parte dos planos de saúde para qualquer pessoa. independentemente de idade ou gênero, bastando apenas a indicação do médico assistente. Atualmente, a cobertura obrigatória dessa tecnologia avançada é restrita a mulheres com idade entre 40 e 79 anos. A proposta, que já foi aprovada pela diretoria colegiada do órgão regulador após debates técnicos na Comissão de Atualização do Rol, visa unificar o critério de acesso ao mesmo modelo já praticado na mamografia convencional, beneficiando, inclusive, homens trans e pessoas não binárias. De acordo com a diretoria da ANS, o uso da mamografia digital já está consolidado como um padrão de cuidado oncológico mundial, oferecendo menor exposição à radiação e imagens de alta resolução que otimizam o diagnóstico precoce de câncer de mama, doença que registra mais de 73 mil novos casos anuais do país, segundo dados oficiais do Instituto Nacional do Câncer. As contribuições da sociedade civil para a consulta pública, número 173, podem ser enviadas por meio do portal eletrônico da agência reguladora até o dia 11 de julho.
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0: O mercado financeiro doméstico operou sob forte influência do cenário internacional e de importantes sinalizações da política monetária nacional. O dólar à vista registrou valorização de 0,89% e encerrou o dia cotado a R$ 5,18, atingindo o maior nível de fechamento em quase 3 meses, impulsionado pela aversão global ao risco pela expectativa de juros elevados nos Estados Unidos. Em contrapartida, o Ibovespa demonstrou resiliência ao longo da sessão, após recuar pela manhã, acompanhando a queda das bolsas americanas. O principal índice da bolsa brasileira virou o dia, o sinal, e fechou em alta de 0,52%, aos 171.258 pontos.
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3: Olá, hoje é quarta-feira e você confere a previsão do tempo para a região sul. Tempo mais instável, principalmente no Rio Grande do Sul e Santa Catarina. Há risco de temporais isolados, rajadas de vento e chuva forte em alguns pontos. As temperaturas caem um pouco, especialmente no sul gaúcho. Para a região sudeste, dia de variação entre sol e muitas nuvens. Pancadas rápidas podem ocorrer no litoral de São Paulo, Rio de Janeiro e Espírito Santo. Interior de Minas e parte de São Paulo tendem a ter o tempo mais seco e também mais quente. Para a região centro-oeste, predomínio de calor e baixa umidade em grande parte da região. Mato Grosso pode registrar pancadas isoladas, mas Goiás, Distrito Federal, Mato Grosso do Sul terão cenário mais seco. Para a região norte, chuva frequente e sensação de abafamento. Amazonas, Pará, Amapá e Tocantins têm chance de pancadas fortes no fim da tarde e também à noite. Para a região nordeste, litoral com chuva passageira em vários estados, especialmente entre Alagoas, Sergipe e Bahia. Interior segue quente, mas algumas áreas podem ter pancadas isoladas.
0: Fechamos aqui a primeira parte do Jornal Virou Notícia, mas já já tem muitas outras informações importantes e destaques aqui no JVN para você. Até já.
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0: Olá, já estamos de volta com o JVN. Informação do jeito que você precisa e merece. O Banco Central do Brasil iniciou a implementação de uma nova etapa de integração no ecossistema do OpFinance, batizado de Jornada Otimizada. A partir de agora, os usuários de carteiras digitais e serviços de pagamento instantâneo podem autorizar o compartilhamento simultâneo de dados de saldo e limite de contas bancárias para visualização direta na tela antes da confirmação de qualquer transação. A medida unifica em um único procedimento operacional o consentimento para o compartilhamento de informações e a vinculação da conta ao respectivo serviço de pagamento, reduzindo drasticamente o índice de transações recusadas por insuficiência de fundos e o abandono de carrinhos de compra no comércio eletrônico. De acordo com o Departamento de Regulação do Sistema Financeiro do Banco Central, a funcionalidade é estritamente opcional, exige autenticação forte em múltiplas etapas e necessita da autorização ativa e explícita do correntista, que mantém o controle total para cancelar a exibição dos dados ou a própria vinculação das contas a qualquer momento pelas plataformas oficiais. A inovação abrange tanto o PIX por aproximação quanto as transferências autorizadas e automáticas inteligentes entre contas de mesma titularidade, abrindo espaço regulatório para que bancos e instituições iniciadoras de pagamento desenvolvam novos produtos financeiros com fluxos de check-out mais fluidos e seguros para o consumidor.
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0: A Sociedade Brasileira de Pediatria emitiu um alerta sobre a necessidade de intensificar os cuidados com crianças e adolescentes durante o período de festas juninas e julinas. A gente já falou sobre o assunto aqui dentro do JVN, né? Da importância de estar sempre atento quando for realizar ou participar de alguma festa junina, seja em escolas, seja na comunidade, na área rural, devido ao aumento da exposição de fogueiras, fogos de artifícios, churrasqueiras e alimentos quentes. Um levantamento da entidade revelou que o Sistema Único de Saúde, o SUS, registrou quase 14 mil internações pediátricas por queimaduras em 2024 e 2025, com uma média de 20 hospitalizações por dia. Os dados do Ministério da Saúde apontam que as crianças menores de 5 anos são as principais vítimas, concentrando mais de 53% dos casos graves, seguidas pelas faixas etárias de 5 a 9 anos e de 10 a 14 anos. Segundo especialistas, a curiosidade natural do desenvolvimento infantil, associada à falta de maturidade para reconhecer o que é perigo, o que não é perigo, potencializa os acidentes domésticos em celebrações, sendo o contato com líquidos aquecidos e chamas as principais causas de internamento. A entidade ressalta que a pele infantil é mais fina e vulnerável a lesões profundas e sequelas, registrando mais de 300 óbitos anuais decorrentes de acidentes térmicos graves. Regionalmente, o Sudeste liderou o volume de hospitalizações no biênio, seguido pelas regiões Nordeste e Sul, o que reforça a recomendação médica para manter a supervisão adulta constante, proteger tomadas e fiações e proibir terminantemente o manuseio de fogos de artifício e produtos inflamáveis por menores de idade.
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0: Um homem matou 4 pessoas esfaqueadas na tarde desta terça-feira em Visconde do Rio Branco, em Minas Gerais. O ataque ocorreu no bairro Coronel Joaquim e teve como vítimas uma mulher e 3 homens, que eram vizinhos do agressor, segundo informações do SAMU. O autor do crime foi contido pela Polícia Militar após ser baleado durante a ação e encaminhado em estado grave ao Hospital São João Batista, mas deu entrada na unidade já sem vida. Uma 5ª vítima sofreu ferimentos leves e apresenta estado de saúde estável até o fechamento da matéria. A Polícia Militar suspeita que o homem tenha sofrido um surto psicótico e a motivação oficial do crime será investigada pela Polícia Civil, que realizou a perícia no local. Em decorrência da tragédia, a Prefeitura do município decretou luto oficial e divulgou uma nota de pesar em solidariedade aos familiares e amigos. Vamos agora aos destaques da nossa colaboradora Carolina Castro.
7: Cerca de 500 agentes cercaram o Morro Dona Marta, em Botafogo, na zona sul do Rio de Janeiro, em uma operação contra traficantes do Comando Vermelho. Os agentes foram recebidos a tiros no início da ação para cumprir 44 mandados de prisão e 98 de buscas. Até o momento, 4 alvos foram presos. Um incêndio de grandes proporções atingiu galpões que armazenavam peças de caminhões nas proximidades das estações Lapa da linha 8 Diamante e Água Branca da linha 7 Rubi, na zona oeste de São Paulo. Segundo o proprietário dos edifícios, um porteiro que era o único funcionário no local na hora do incidente viu as chamas através das câmeras de monitoramento e acionou o corpo de bombeiros, bem como a segurança e o diretor administrativo do local. Ao todo, 16 equipes da corporação foram enviadas ao local para controlar o incêndio. As áreas mais atingidas, segundo o proprietário, foram o estoque e o escritório. Um policial militar que estava de folga reagiu a uma tentativa de assalto no estacionamento de uma universidade localizada na região do Capão Redondo, zona sul de São Paulo. Um dos suspeitos morreu. O PM aguardava sua filha sair da aula quando percebeu 2 homens tentando furtar uma motocicleta. Ao se identificar como policial e dar ordem para os bandidos pararem, houve troca de tiros. Um dos criminosos morreu no local após ser atingido pelos disparos. Já o comparsa conseguiu fugir com a moto roubada e segue procurado pela polícia. Carolina Castro, direto da redação.
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0: O mercado nacional do milho abriu o dia operando com viés de alta e forte preocupação nas praças de comercialização. A saca de 60 quilos é negociada na média de R$ 77,50. O avanço do estresse hídrico sobre a safrinha no Centro-Oeste e Paraná ameaça o rendimento do grão e deixa os produtores retraídos nas vendas. O mercado da mandioca industrial apresenta preços altamente remuneradores e forte demanda pelas fecularias neste meio de semana. A tonelada da raiz posta na fábrica está cotada na média nacional de R$ 675. O rendimento de amido por tonelada entregue segue favorecido pelo clima seco, elevando o ganho financeiro por carga descarregada. A captação nacional de leite registra nova quebra nas bacias produtoras e mantém a pressão de alta nas cotações pagas ao produtor. O litro do leite no atacado nacional atingiu a média de R$ 3,35. A entressafra reduziu o volume coletado nas propriedades, intensificando a disputa diária da indústria pela matéria-prima. A suinicultura brasileira apresenta um dia de estabilidade e escoamento constante nos principais frigoríficos do país. O quilo do suíno vivo em São Paulo está sendo comercializado na média de R$ 7,40. A carne suína mantém excelente competitividade frente aos cortes bovinos no varejo, garantindo o giro rápido dos estoques.
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0: A gente começa pela Time Mania, concurso de número 2407. Dezenas 04, 07, 14, 31, 52, 57 e 79. Ninguém acertou sete dezenas. O prêmio agora acumulou em R$ 1.800.000 para amanhã. O time do coração é São Raimundo. Duas apostas fizeram seis acertos, levarão R$ 38.291,58 cada. 85 acertaram cinco dezenas. O prêmio será de R$ 1.287,11. Loto Fácil também teve sorteio ontem à noite, concurso de número 3.718. Dezenas 01, 05, 07, 09, 11, 12, 14, 16, 17, 18, 19, 20, 21, 22 e 25. Ninguém acertou 15 dezenas. Prêmio acumulou em R$ 5.000.000 para hoje. 167 apostas acertaram 14 números. O prêmio de cada um será de R$ 2.155,12. E para fechar o momento loteria, Mega Sena, concurso de número 3.022, realizado também ontem à noite. Dezenas foram 02, 03, 08, 11, 17, 22. Uma pessoa acertou sozinha os seis números e vai levar R$ 2.813.548,14. 102 apostas acertaram cinco dezenas. O prêmio de cada uma será de R$ 8.964,74. 4.426 apostas acertaram quatro números. Cada uma vai receber R$ 340,54 cada uma. O próximo sorteio da Mega Sena é amanhã e o prêmio é de R$ 3,5 milhões.
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0: Para fechar o Jornal Virou Notícia, a gente fala de esporte. Ontem, pela Copa do Mundo, a gente começa falando sobre Portugal, que desencantou Cristiano Ronaldo. Também agora todos os grandes craques parecem que já anotaram gols, né, pelas suas seleções. O português anotou dois ontem na vitória consistente de Portugal sobre o Uzbequistão pelo placar de 5-0. Harry Kane e a equipe da Inglaterra passaram em branco ontem diante de Gana no empate de 0-0. Panamá perdeu para Croácia pelo placar de 1-0 e a Colômbia venceu a República Democrática do Congo pelo placar também de 1-0. Hoje tem mais alguns jogos importantes pela Copa do Mundo. Às 16 horas, Suíça e Canadá. Também às 16, Bósnia e Herzegovina e Catar. Às 19 horas, tem Escócia e Brasil e Marrocos e Haiti. Às 10 horas da noite, África do Sul e Coreia do Sul, República Tcheca e México. Importante destacar que Ancelotti deu todas as dicas de que Neymar deve ir a campo hoje contra a Escócia e que talvez Luiz Henrique deve ser o responsável por assumir a vaga de Rafinha, lesionado, para o confronto de hoje à noite. Muito obrigado a todos pela audiência e confiança. O JVN fica por aqui. A gente volta amanhã com os principais fatos do Brasil e do mundo.
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15: 11:36.
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2: 11:40.

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3: Meio-dia e quatro.
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8: Alô, meus amigos, estamos chegando com mais um Painel Flashback no seu rádio. E abrindo o programa de hoje, recordamos cantor e ator galês, nascido em 7 de junho de 1940, Thomas Jones Woodward, mais conhecido como Tom Jones. Cantor que tem como marcas 36 singles no Top 40 no Reino Unido e 16 singles nos Estados Unidos da América. Em 1965, lançou a música It's Nuts Unusual, que ficara conhecida como música tema da famosa Carlton Dance, ou a dança do Carlton, na série The Fresh Prince of Bel-Air, um maluco do pedaço no Brasil. A carreira de Jones estagnou-se a partir de então e só conseguiria novo fôlego em 1987, com o lançamento de A Boy From Nowhere. Em 1966, ele participa do CD de duetos lançado por Paul Anka, Amigos, e ele divide os vocais da faixa 10 com Paul Anka e o cantor venezuelano José Luiz Rodrigues, El Puma. A música escolhida é Ela Es Una Dama, She's a Lady. O álbum de Jones, Reload, lançado em 2000, transformou-se no maior sucesso da sua carreira. Apresentava versões de outros artistas gravadas em duetos com os mesmos, utilizando seus produtores e métodos de gravação. Em seguida veio Mr. Jones, lançado em 2002, e no ano seguinte, Tom seria premiado com o Brit Awards pela sua contribuição à música. Tom é quem canta o tema de abertura da série de desenhos animados Duck Dodgers. Tom também participou do filme Marte Ataca, sendo ele mesmo. Em 2011, faz uma participação especial no CD do ator Hugh Laurie, famoso pela série House. Ele participa da faixa 14, cantando o blues Baby, Please Make a Chance. Em 2012, lançou um single em colaboração com Jack White, White Strippers. O single apresentava gravações de Evil, Howling Wolf e Jezebel, gravada por Tom Jones no CD Mr. Jones. O trabalho foi lançado pelo selo Third Man Records, de propriedade de Jack White. Tom Jones foi eleito o cantor

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1: Vamos fazer uma breve pausa no nosso Painel Flashback. O Dani Alexandre já volta com muito mais saudade no seu rádio.
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6: 12:18.
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1: 12:20. 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Painel Flashback de volta ao som do rock and roll. Banda Creed no nosso painel Flashback.

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2: Vamos fazer mais um breve intervalo aqui no nosso Painel Flashback. Daqui a pouquinho tem mais saudade no seu rádio.
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6: 12:35.
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1: 12:40.
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2: Painel Flashback de volta. E como eu anunciei no final do bloco passado, tem ela, Cyn Lauper, consegue. Outworld Night. No Painel Flashback.
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1: Programa terminando nessa terça-feira. Amanhã eu volto com mais uma edição do nosso painel. Forte abraço do seu amigo Dani Alexandre. Até amanhã. Tchau, tchau.
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2: 12:54.
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2: 12:57.

0: Que delícia! Bom demais, já tá aqui começando mais um encontro com você que tá aí do outro lado. Em casa, no trabalho, no seu trajeto, nas suas atividades, a gente tá com você a partir de agora, tá bom? Uma ótima metadinha da semana, Paula Esteves, Marcos Vinícius, a gente já tá aqui do seu lado, trazendo muita música e muito entretenimento. Olá, Marcos Vinícius.
1: Olá, Ana Paula, pula fogueira, ai, ai, ai. Pula fogueira, pula fogueira, São João, São João, meu querido, estamos aí.
0: São João.
1: Ô Paulinha, me explica uma coisa. Às vezes eu não sei, às vezes é, às vezes não é. É feriado? Não é feriado? Porque...
0: Não, não é feriado.
1: Não é feriado, né?
0: Não. Porque
1: tem gente que bota de feriado, tal,
0: não,
1: né?
0: Não. Imagina.
1: Mas é São João, então.
0: São
1: Bacana
0: João.
1: Demais. Nessa terça-feira, dia 20... Que terça-feira aqui, meu Deus do céu? Nessa quarta-feira, dia 24 de junho, Paulinha Esteves. Tá começando nosso Sintonia Total por aqui. Eu vou achar daqui a pouquinho uma trilha de São João. Pelo menos uma. Pelo menos uma que eu acharei nesse programa.
0: Muito
1: aqui.
0: Bem.
1: Hoje okay. Também é o Dia Nacional do Policial e do Bombeiro Militar.
0: Olha.
1: Que, poxa, são ótimos profissionais. E a verdade seja dita, são as fantasias da mulherada, né? Naqueles negócios de despedida de solteiro, né?
0: Ah, eu não acredito.
1: Mas não é verdade?
0: Você anda vendo muito filme, Marcos.
1: Paulinha, as mulheres que é os bombeiros lá, pelado lá nas festas delas, lá.
0: Não, é verdade, é verdade.
1: Eu tô errado?
0: É, não. Policial e bombeiro, é verdade.
1: Tá vendo?
0: É e os homens, que eles
1: a gente quer qualquer mulher que esteja sem
0: não.
1: roupa.
0: Não, tem as enfermeiras. São os fetiches.
1: E professoras.
0: Professoras e enfermeiras.
1: São legais.
0: Isso.
1: Deixa eu pensar. Ah, aqui, ó. Dizem
0: que a gente vai começar o programa desse jeito?
1: Estão dizendo que isso aqui é São João. Eu acho que não, mas...

0: Dalmir Júnior.
1: Dalmir Júnior, nunca nem vi falar.
0: Logo toca aqui. Ah, gostei, Paulinha. Ah, uma divertida.
1: A mesma batida do Natanzinho Lima, a mesma coisa.
0: É isso aqui.
1: Agora sim. Opa! Oh, saudade do meu Nordeste.
0: É o Marcão Talanuar, a Paulinha está também. Estamos no Sintonia. Agora a música vai tocar pra gente fazer neném. Tá no ar, Sintonia Total.

0: Sintonia total por aqui, com muito hit nacional e internacional. E a gente tá aqui no clima de São João, poeirão cobrido, milho assado.
1: Olha a cobra!
0: Tá delícia! O quê?
1: É cobra, né? Vou olhar.
0: Que cobra, Marcos?
1: É mentira.
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2: 1:12.
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3: 1:15.
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6: Já de volta por aqui no Sintonia Total, nessa metadinha da semana. Viva São João, Brasil. Vamos lá.
7: Abraço pro São João. A gente gosta muito dele, tá ouvindo a gente aí.
6: Tem São José depois, né? São Pedro. É, não, vem São Pedro, vem primeiro. Depois vem São José.
7: Tá.
6: Que foi?
7: Nada. Se for olhar, tem um monte, tem uns 12 pra gente falar. Aí tá bom. Paulinho Esteves, fala aqui, ó. Inclusive, isso aqui, meu, é assustador. Eu não sei se isso é bom ou ruim. Paulinho, já pensou em você comprar uma casa?
6: É.
7: Legal, gostoso, bom.
6: Ok.
7: Mas já imaginou comprar uma casa que desmonta? Tipo uma cabine de locutor de rádio?
6: Que isso?
7: Mano, os caras estão vendendo na Amazon da Espanha, Paulinha, uma casa que desmonta.
6: Isso.
7: Cara, você pode comprar a casa e levar onde você quiser.
6: Esse é monta na onde?
7: Olha, segundo o fabricante, ela pode ser instalada, Paulinha, em cerca de 10 minutos, por apenas 4 pessoas.
6: Que?
7: A casa, olha isso, pode ter de 1 a 3 quartos, você que escolhe, e mais, ela chega equipada com móveis, hein,
6: Paulinha? Não. Parou. Não, Brasil.
7: Tá sendo vendida na Espanha. E também vem itens básicos, Paulinha. Ela surgiu, segundo a Amazon da Espanha, como alternativa mais inclusiva diante da alta dos preços dos imóveis na Europa.
6: Sim.
7: Outro destaque está na construção. O projeto, Paulinha, traz aço reforçado para resistir a ventos e chuvas e também tem aquele isolamento térmico para não ficar frio nem calor. Você pode montar a casa no deserto.
6: Gente,
7: você
6: uma casa inteligente.
7: Você pode montar a casa... Onde você quiser. Tem esse negócio. A casa, ele é montável.
6: Tá, e você...
7: Paulinha. Então, calma.
6: Me segura.
7: Tem no Brasil, minha amiga. Tá saindo por aqui a partir de R$45 mil, se você quiser comprar a casa. Não, o problema não é você ter uma casa pra montar. Legal, mas a ideia é boa. Mas onde é que você vai montar a casa? Você imagina, eu cheguei aqui, agora vou montar minha casa aqui. Dá licença.
6: Vou montar minha casa aqui. Peraí.
7: Ela tem 3 quartos.
6: Você invade um terreno, é isso?
7: Meu Deus, os caras...
6: Ou você monta, sei lá, não. Qualquer área que você achar por aí.
7: A ideia é boa, mas...
6: Gente, não. A ideia é muito inteligente.
7: É.
6: Uma casa reforçada com aço, térmica,
7: não,
6: enfim.
7: Não, calma. Pode ser montada em até 10 minutos. Tem esse pequeno detalhe meio assustador.
6: Não, eu achei que forçaram a barra 10 minutos.
7: É, não, tu me deve ter uns tempos.
6: Mas a proposta em si é boa.
7: É, se você quiser...
6: Eu compraria, se eu tivesse um lugar pra pôr ela.
7: Então, tem que ter um lugar pra colocar, senão realmente não dá certo, viu? Ai, Bruno, vem, Marrone, vamos lá.

0: aqui com o Luan Santana. Ô, produção, já pode colocar a nova dele com o Rick Martin aqui, viu?
1: Não, estranho, não, por gentileza. Não, deixa essa aí, tá bombando, deixa essa. É o Sintonia Total essa quarta-feira.
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5: 1:31.
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19: 1:35.
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1: É o Brasil de audiência aqui na melhor sintonia do rádio. Grande quarta-feira pra você. Voltamos, Ana Paula.
0: Olha, eu fiquei seriamente pensando aqui no, nos bastidores aqui sobre essa casa montável, flexível, sei lá. Que você monta. Olha, seria um ótimo presente de aniversário pra mim, Marcos Vinícius.
1: É verdade, Paulinha.
0: Né?
1: Bacana. Ainda bem que você não tem onde você colocar, então não dá pra comprar, né? Mas é muito bom mesmo.
0: É pior. Você leva isso... O deslocamento disso é como?
1: Não, tem que ser uma loja pra trazer o caminhão, carreta, sei lá, né?
0: Ah, eu desmonto hoje, aí eu boto na rua pra levar pra outro lugar.
1: Mas é legal, você comprar só o terreno e aí você, né? Não precisa fazer, contratar alguém pra construir. É bom.
0: Chegar lá nas praias do Pernambuco. Peraí, vou montar minha casa aqui
1: isso
0: na praia.
1: Isso lá, que os banistas, né? E pronto, segue a vida, segue a vida. Bom.
0: Ai, gente, bora pro babado. Por quê?
1: Por quê?
0: A influenciadora empresária Virgínia Fonseca deu mais um passo marcante aí na sua carreira internacional, Marcos Vinícius. Ela foi anunciada oficialmente como a nova embaixadora global, tá? Da Jacob & Company, uma das marcas de alta relojoaria e joalheria de luxo mais prestigiada e reconhecidas do mundo, tá? O acordo de parceria foi formalizado na sede da empresa em Nova York, nos States, tá? Após um convite feito pessoalmente pelo próprio fundador da companhia, o senhor Jacob Arable. Com essa conquista, a Virgínia Fonseca passa a integrar o time seletivo de embaixadores e estampa a marca ao lado de grandes ícones mundiais do entretenimento, do cinema, da música também, tá? Que são associados a essa grife, tais como Rihanna, Madonna, Jay-Z, Drake, Kim Kardashian e Will Smith. Tá? Em pronunciamento, a Vivi Fonfon declarou estar profundamente honrada e feliz com essa parceria, destacando, né, o orgulho de ver o seu trabalho ultrapassando as fronteiras do Brasil e alcançando aí espaços tão relevantes no cenário global, Marcos Vinícius.
1: Eu, se fosse um desses aí, me desligava. Não, não é possível.
0: Quê?
1: Drake, Will Smith, Madonna, Jay-Z e Virgínia Fonseca. Vai dormir também, né? O homem tá louco, pelo amor de Deus.
0: Olha, você gostando ou não gostando da Vivi Fonfon, conseguiu.
1: Assista no Hulk, você vai ver se vai gostar. É a sintonia total aqui no seu rádio.

0: The Weeknd.
1: Pois,
0: você gosta do The Weeknd?
1: Eu gosto do nosso fim de semana.
0: O cara movimenta bilhões aí com as suas turnês, hein?
1: Meu Paulinha, Deus, mas vou te falar, olha, que legal. Ontem, nosso programa é sempre temático. Ontem foi dia do pagode, hoje é o dia dos destaques internacionais também. Olha que legal.
0: Em pleno São João. Oh, beleza.
1: Ah, mas também a gente não vai tocar São João aqui, né, Paulinha?
0: É lógico que vai, por que não? Não. Que preconceito
1: é
0: esse?
1: É porque nós somos um programa diverso.
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5: 1:49.
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5: 1:52.
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0: Uma ótima metadinha da semana pra você que tá aí do outro lado sintonizado, conectado com a gente aqui no nosso Sintonia. Vamos lá, porque Marcola tá trazendo mais uma aqui diretamente do mundo do quê? Dos famosos? Ah, das curiosidades?
1: Do mundo pop, Paulinha. Curiosidade do mundo também. Pop. Porque, Paulinha, o filme do Michael já está disponível nos streamings, tá? Segundo que estão dizendo aí, tá 60 conto pra assistir, né? Se você quiser alugar. Mas, Paulinha, a cinebiografia do Michael Jackson continua lotando salas de cinema ao redor do planeta.
0: O longa,
1: tá chegando a R$1 bilhão! US$1 bilhão em bilheteria global. Nossa. Consolidando-se como um dos maiores sucessos recentes do gênero. O filme acompanha a trajetória do rei do pop, né? E tem um detalhe que é o sobrinho dele, o Jafar Jackson, que está ali fazendo, né? Paulinha, o maior destaque: o Brasil está entre os 5 países que mais assistiram o filme. Estados Unidos estão na primeira posição, é o principal mercado do longa, mas outros países estão aí chamando atenção. Aí vem o quê? Vem o Reino Unido, A França e a Alemanha na segunda, terceira e quarta posição.
0: Sim.
1: Na quinta posição tem o Brasil.
0: Olha.
1: Só que o filme movimentou mais de 30 milhões de dólares nos cinemas. Mano, mas também o Michael... Ô, cara, que história. Realmente, se você for olhar pra história do Michael Jackson, não tem como, cara. É, olhar pra história da Madonna também. São grandes artistas que têm história. Goste, não goste, a história tá aí, tá sendo
0: contada. O pessoal fala que santo de casa não faz milagre. Olha aí, Brasil. Olha o gol, olha o gol.
1: Tá vendo? Tá vendo?
0: Michael Jackson.
1: Cara, eu vou assistir. Eu não vi no cinema.
0: É um filmaço, então. Assiste, Marco. Fala, assiste.
1: Ah, vale a pena, realmente. Eu gosto da de como é toda contada a história e tal. E vai ter continuação. Acho que não é possível não ter.
0: Acho que não tem. Deixaram a entender muito bem isso.
1: É isso aí.

0: Lembrança boa por aqui no nosso Sintonia Total. E viva São João!
1: É boa essa música do Traveia, Paulinha. Não, mas, gente, você tá lá, você tá pensando no ex, na ex, naquela pessoa que você não esquece. E aí, o quê?
0: Sim.
1: A pessoa manda um áudio só pra falar, pô, tô aqui, hein? Tô aqui, você só precisa lembrar de mim. Conta.
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5: 2:06.
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0: Fábio Esteves alertou para os riscos concretos para o desenvolvimento físico, psicológico, intelectual e moral de crianças e adolescentes expostas na internet. A questão central é se a criança que atua como influenciadora digital pode ser considerada artista ou não, o que abriria uma exceção na proibição do trabalho infantil. O conselheiro destacou que isso está barrado.
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4: 12:11.
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6: É o Brasil que tá com a gente no nosso Sintonia nesta quarta-feira, nesta metadinha de semana, agora para falar de Netflix.
7: Boa, Netflix.
6: Já tem Ney Family, tem Ney Mantes, né? Ney Filhas, é.
7: É o ecossistema Ney, né?
6: Exato.
7: Tá grande, hein? Tá grande, tá aumentando. Fato é que o jogador Neymar Júnior entrou pesado aí no mercado digital, tá? O craque licenciou a sua imagem para a plataforma chinesa, Marcos Vinícius.
6: Nossa!
7: É, Flareflow. Pra poder protagonizar, tá? Uma franquia inédita de mini novelas e microdramas gerados com inteligência artificial. Ao todo, o projeto conta com 16 títulos de histórias curtas, tá? Gravadas no formato vertical, com cerca de 1 minuto de duração por episódio.
6: Nossa.
7: As tramas vão apostar em roteiros altamente inusitados, misturando futebol com fantasia, tá? Ficção científica e também viagem no tempo. Olha que beleza.
6: Meu Deus do céu.
7: Olha só como é que vai ser, ó. Vai ter o Torneio Intergaláctico, onde o atacante, menino Ney, é sequestrado, Marcos Vinícius, durante a final de uma Copa do Mundo e levado pra jogar numa competição no espaço, onde a vitória dele garante aí a sobrevivência da humanidade.
6: Olha aí!
7: O jogador também vai protagonizar histórias em que ele simplesmente acorda 60 anos no futuro e acorda no seu próprio funeral, tá? Descobre poderes sobrenaturais e vai ter também uma história em que ele trabalha como um humilde faxineiro antes de retornar aos gramados. Os conteúdos já foram lançados nesse último fim de semana, viu, Marcos?
6: Ai, meu Deus, já tá lá.
7: Estão disponíveis aí no próprio aplicativo dessa plataforma chinesa Flareflow.
6: Tá bom, né?
7: Ah, pra quem quiser acompanhar o menino Ney, gerado por IA nessas.
6: Não, pelo
7: nesses
6: menos
7: metaversos
6: lá,
7: aqui.
6: Pelo menos lá ele não tem dor na panturrilha, né, Paulinho Esteves?
7: Vira só ele. Ficou faltando uma historinha só. Onde ele é um cidadão comum com 8 filhos, Bolsa Família e compra iPhone pra assistir a Copa. Só isso.

0: E aí? Eu mando ou você manda?
1: Eu já mandei, agora é sua vez.
0: Agora
1: é
0: minha vez? Tá bom.
1: Mas fala o que o seu coração está dizendo.
0: Ai, vai dar um texto grande.
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0: Quem gostou, joga a mão e faz
1: Dona,
0: barulho.
1: Luan Santana e Léo Foguete.
2: Olha que bonito. Eu gosto dessa música. Acho tão legal.
1: Estranho.
2: Muito gostoso.
1: O Rick Martin. Prefiro.
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7: 2:24.
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7: 2:27.
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1: Simbora! Vamos de volta por aqui para todo o Brasil, na web, nas plataformas. É só você escolher o seu jeitinho favorito e dar o play para curtir aqui o nosso som, a nossa vibe, o nosso entretenimento, bebê. É diferente.
2: Paulinha.
1: Marcos Vinícius.
2: Uma história inusitada nos Estados Unidos está chamando bastante atenção. É, mistura tecnologia, inteligência artificial e relacionamentos. Um homem de 49 anos, morador do estado do Colorado, contou que se casou com uma companheira criada por inteligência artificial. Depois de desenvolver um forte vínculo emocional com o chatbot durante a pandemia.
1: Um emocional.
2: O americano se chama Travis. E Paulinha, o maior detalhe. Ele era casado havia 20 anos com a Jack. Enquanto começou a se relacionar aí com a IA. A Lily Rose, que foi o nome da personagem que ele criou lá com o chat.
1: Lily Rose.
2: Segundo o Travis, o que começou, Paulinha, como uma amizade...
1: Ah, amizade.
2: Acabou indo para um relacionamento afetivo forte. A ponto de considerar a inteligência artificial como uma parceira de vida. O aspecto que mais surpreendeu, fora isso, os psiquiatras estão tentando entender, é assim, o que aconteceu, Paulinha?
1: Yeah.
2: A Jack, a esposa dele na vida real, tá de boa.
1: Tá de boa.
2: Ela
1: tá
2: diz que boa. Aceita a situação e não
1: consegue. Pera. Calma. Bugou minha mente. Calma aí. Ela faz parte disso?
2: Não, ela tá com ele. Diz que não considera a uma amante, sabe?
1: Aham.
2: Entendeu?
1: Ele continua casado com ela.
2: E com a Iá. Isso, exatamente.
1: Então nós temos dois problemas aqui.
2: Ela disse que não.
1: Ela disse
2: que não considera uma ameaça. Né?
1: Não é o fato dele ter casado com a Iá.
2: Né? Não, é de acordo. De acordo com ela, os três convivem de três problemas.
1: Como é que três?
2: Eles convivem de forma harmoniosa.
1: Ah.
2: E cada um ocupando espaço na vida de Travis.
1: Engraçado que o espaço que a Iá ocupa é sempre num dispositivo eletrônico, né?
2: Se cair a internet, acabou o relacionamento, né?
1: Acabou o relacionamento. Acabou e na hora H? Aí vai levar a Iá pra cama com o celular e tudo? Não, como é que funciona essa, essa parte?
2: Eu
1: assim?
2: Não faço ideia. Eu acho que.
1: A Iá não faz coisinhas.
2: Acho que essa parte fica a Jack mesmo, né? A Iá só conversa.
1: Aí a Jack serve, né?
2: Na parte chata aí ele vai com a Iá.
1: E na hora de pedir dinheiro? Ó, eu não consegui aqui, eu preciso pagar essa conta hoje. Como é que fica?
2: É uma ótima pergunta, mas enfim. Parabéns ao casal. É psicólogos. Vocês não têm muito trabalho pra resolver.

0: Marília Mendonça por aqui. Antes também rolou Simone Mendes com Saudade Proibida.
1: Olha que
0: Fred Fabrício. Teve também Ellie Juste. Ah, tem uma galera cantando aí.
1: Tá gostoso isso, viu? Tá tipo tapioca.
0: Você não come tapioca.
1: Não.
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2: 2h41.
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4: 2h45.
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4: Já estamos de volta. Aqui na melhor sintonia do rádio na sua quarta-feira, tá bom? Cara, que loucura, que loucura, que loucura. Estamos de volta, Paulinha.
6: Marco, vamos testar esse trem de se envolver com IA? Vamos ver como é
4: não,
6: que é o
4: problema negócio. Não é você brincar com a IA, é você realmente levar a sério.
6: Não, eu acho casar, que aí que né? Treta. Casou no cartório e tudo, será?
4: Eu sei lá. Não, foi simbolicamente, acho que não. Acho que considera só. Ainda bem. É. Sei lá se isso é pior ou ruim. Não tem como resolver isso, tá? Tá ruim de qualquer jeito. Ai, ai, vamos lá.
6: Oi, senhoras e senhores, e Marcos Vinícius, mesmo sem comandar um programa diário aí na televisão aberta, a apresentadora Kátia Fonseca, acredite, está no centro das atenções.
4: Ah, é?
6: Afastada das telinhas para um período de descanso e dedicação aos seus projetos pessoais, por
4: foi
6: exemplo,
4: demitida.
6: Como seu canal no
4: foi
6: YouTube.
4: Foi demitida.
6: Levando em consideração a parte que ela foi demitida, né? Que não colocaram aqui na matéria.
4: Afastada por descanso.
6: A comunicadora que soma mais de 30 anos de carreira, ó, vem recebendo uma enxurrada de pedidos dos fãs para que retorne à programação diária da TV aberta. Os apelos aqui do público, deixando bem claro que eu não fiz parte disso, ganharam força nas redes sociais após a artista compartilhar registros das suas férias na Flórida, nos States, tá? Centenas de seguidores aproveitaram a publicação da Kátia para manifestar a forte saudade que sentem de suas receitas, de seu carisma e de sua elegância nas tardes da TV aberta. E pior, Marcos Vinícius, o pior ainda está por vir, tá? Uma apuração feita exclusiva pelo portal Gazeta de São Paulo revelou que Kátia Fonseca vem sendo ativamente procurada por diversas emissoras de TV. Tá? Uhum. A apresentadora tem participado aí de reuniões de negócios de porta fechadas para discutir novos formatos, tá? E projetos de programas. E pior ainda, pior! Além disso, os bastidores, tá, confirmam que alguns canais de TV encomendaram pesquisas de mercado e levantamentos comerciais específicos. Os estudos comprovaram que Kátia Fonseca mantém uma aceitação extraordinária junto ao mercado publicitário e possui um altíssimo potencial para atrair marcas e patrocinadores. É o que tem pra hoje.
4: Não,
6: aí vamos casar com a IA, é melhor.
4: Vamos casar com a IA e eu vi o Counter Hit aqui no Sintonia.
7: Ataca novamente.

0: meus irmãos circenses, Edson Hudson com papel de homem. Coisa que o doido lá dos Estados Unidos tá fazendo. Papel de homem.
1: Tá casando com a Yá.
0: Tá casando com a Yá. Não é papel de homem isso. E pior, tá com uma retardada lá. Ops. Tá com a mulher do lado que não, e aceita ela, normalmente não, isso.
1: E ela disse que os três convivem bem. Isso é mais
0: convivem
1: preocupante
0: bem,
1: ainda.
0: De forma harmoniosa.
1: Três.
0: Quem vai ter que fazer terapia somos nós, Marcos Vinícius. Você sabe,
1: achando,
0: né?
1: Também tá
0: pra gente poder conseguir encarar essas situações que são normalizadas já.
1: É, não, realmente. Depois o pessoal achar que é cachorro e fazer manifestação...
0: É nós que vai ter que fazer terapia. Nós que se vire, tá?
1: Aliás, vamos lá encontrar o nosso terapeuta agora e vamos jantar com ele. Vai ser o Danilo Gentili. Tchau, gente. Beijo pra todo mundo. Amanhã a gente volta.
0: Tchau, Brasil.

0: Valeu! Valeu, meu querido!
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4: 3:02.
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9: 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O primeiro trecho das obras da Via Dutra, que liga as cidades de São Paulo e Rio de Janeiro, está concluído. A inauguração da chamada Nova Serra das Araras, que fica a partir do Rio de Janeiro, foi nesta terça-feira, dia 23, em evento com a presença de autoridades como o presidente Luiz Inácio Lula da Silva. Durante a cerimônia no trecho da Dutra, que fica entre Paracambi e Piraí, o presidente Lula disse acreditar que a Nova Serra das Araras vai trazer mais desenvolvimento ao Rio de Janeiro. E nesta etapa foi entregue à população um trecho de 4 quilômetros na pista de subida para quem sai do Rio no sentido a São Paulo. 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
3: 3:06.

aqui. Olá, começando por aqui mais um Conexão Jovem. Quarta-feira, dia 24, com Vitinho. Pra começar, só confia, amor clandestino. Sou Atlan Pietro, de segunda a sexta.

0: gente vai com rápido intervalo e já já tem mais.
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5: 3:20.
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6: 3:24.
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8: De volta com John Legend com Wonder Woman. Vamos curtir? Hashtag #Quadum.

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3: 3:37.
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9: 3:43.
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13: De volta na programação com o grupo Menos é Mais. Brinde aí. Vamos lá? É o último bloco.

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3: 4 horas.
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10: Foi agendado para as 15 horas desta terça-feira 23 o depoimento do ex-presidente Jair Bolsonaro à Polícia Civil do Distrito Federal no inquérito que investiga a apreensão de uma arma registrada em seu nome. Essa oitiva foi autorizada pelo ministro do Supremo Tribunal Federal, Alexandre de Moraes, que também autorizou a presença dos advogados do ex-presidente durante o depoimento. Jair Bolsonaro foi ouvido ontem, terça-feira à tarde, pela Polícia Civil, presencialmente na casa dele em Brasília, onde cumpre prisão domiciliar humanitária, que inclusive tem prazo de acabar nesta quinta-feira.
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6: 4 e 6.

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2: Olá! Seja bem-vindo, bem-vinda a mais uma edição do programa Só Clássicos Sertanejos. A partir de agora, aquela música gostosa que a gente ama, né? Aquele modão sertanejo que fez muito parte da vida da gente. Relembrados em duas horas com o melhor da nossa programação, da programação da rádio que é feita inteirinha, especialmente e exclusivamente para você. Muito obrigado pelo carinho de quem tá aí junto com a gente. Muito obrigado pelo carinho de quem está nos acompanhando, não só na cidade, mas também na área rural, em toda a região. Para quem está no trecho, nas rodovias e estradas, também sintonizados aqui junto com a gente para mais um dia de muito clássico. Quarta-feira, 24 de junho, e hoje tem Brasil! Bora para cima da Escócia! Bora fazer a parte, né, que nos cabe e se classificar em primeiro lugar hoje para a Copa do Mundo, para a fase do mata-mata. Bom, gente, seguindo de música boa, seguindo de sucesso, quem tá começando aqui a programação pra você é Jean Giovanni, Amor Clandestino.
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0: Intimidade, um Adão lindo, Milionários é Rico, teve Christine Ralph, o IP e o Prisioneiro, Por Que Fui Te Amar Assim, João Paulo e Daniel e Jean Giovanni, Amor Clandestino. A gente volta daqui a pouquinho, claro, com mais clássicos da música sertaneja.
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6: 4:24.
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6: 4:27.

quarto, dia do meio. E a galera por aqui junto com a gente na audiência. Alô, Silvinha. Muito obrigado pela sua companhia. Um beijo enorme pra você e pra todo mundo que tá aí curtindo e nos acompanhando na programação. Quero mandar um abração bem especial lá pra Sueli, que tá curtindo a gente também, né, Sueli? Muito obrigado, um beijo pra você, pra toda a família. O Adalberto, olá, Kleber, curto demais a programação de vocês. Que bom, Adalberto. A gente faz com muito carinho mesmo, viu? Obrigado pelo carinho e pela audiência sempre. Quem mais? Rafael tá aqui junto com a gente. A Cida, Nilcélia. Muito obrigado, Toninho, Rose, Graziele, toda essa galera maravilhosa. Sejam bem-vindos aqui à programação do Só Clássico. Que não parem, já tá chegando com mais. Agora tem Bruno e Marrone.

0: água pro vinho. Teodoro e Sampaio, teve João Mineiro e Marcelo, Crises de Amor, Zezé de Camargo e Luciano, Doa Vida por um Beijo. E por aqui passou Bruno e Marrone também, Ligação Urbana. O Só Clássico volta já e com muito mais moda boa pra você.
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5: 4:42.
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4: 4:45.

Os clássicos da música sertaneja, os sucessos que a gente ama curtir aqui na programação. Já estamos de volta nessa quarta-feira gostosa e repleta de sucesso para matar a saudade. Começa daqui, ó. Daniel e Zé Camilo.

0: Ai, amor, linda demais, sucesso com Donizete. Passou também Rio Negro e Solimões Casa Cheia, César e Paulinho, Que Saudade Matadeira e ainda Daniel com Zé Camelo, Fazenda São Francisco. Um sucesso mais top que o outro, a gente vai pro intervalinho, aproveitar, tomar uma aguinha, se hidratar, se refrescar, dá uma olhada nas palavras, daqui a pouquinho a gente volta com a segunda hora de programação, você não perde por curtir.
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7: 5:01.
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16: 5 e 5.

Já tô de volta nessa quarta-feira gostosa aqui na programação da sua rádio com o Só Clássico Sertanejo. 24 de junho com muita moda boa, com muita moda gostosa pra gente matar a saudade. Felipe Falcão chegando, Porta do Mundo.

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2: 5:15.
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Já voltei, só clássicos sertanejos também. Ó, daqui a pouquinho a gente já vai mandar alusão para quem tá participando através do pedidomusical.com.br. Pedidomusical.com.br. Fica por aí junto com a gente que daqui a pouquinho tem alusão pra galera, tá ok? Só quero te dizer, Rick Renner chegando.

Sublime Renúncia, Guilherme Santiago. Perla, Meu Primeiro Amor, com João Mineiro e Marciano. Teve Secretária de Sucesso, Jean Júnior. E passou por aqui também Rick Renner, Só Quero Te Dizer. Quanto sucesso top, né? Quanta música boa. Gente, daqui a pouquinho tem Alusão e já já tem Dia.

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3: 5:34.
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3: 5:37.

clássico e nunca sai de moda. O Só Clássico Sertanejo tá de volta com muita música gostosa, com muito modão top pra gente curtir aqui na programação. Quero mandar um alusão bem especial lá pra Maria do Rosário, que tá curtindo. Kleber, adoro acompanhar vocês. Muito obrigado, viu, Maria? Manda um abraço aí pra Nilza, pra Joselaine, pro Luciano, o Fabrício e o Otrente também, que estão sempre aí curtindo vocês. Muito obrigado pela companhia e pela audiência dessa família linda, dessa família maravilhosa, tá bom? Valeu de coração. Quem tá chegando é de Paulo e Paulino. Eu disse não.

0: Zeina Braquiara, Gino e Gino, teve Renan e Raí, Veio Me Fazer Feliz, Jânio e Júnior, Eu e a Lua, e de Paulo e Paulino, Eu Disse Não. Ah, essa música gostosa, nessa quarta-feira pra lá de especial, 24 de junho, a gente volta daqui a pouquinho, hein, com as saideiras.
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5: 5:53.
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5: O que é um pontinho roxo no fundo da piscina? Uma ervilha prendendo a respiração?
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13: Cinco e 58.
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15: Cheguei com tudo aqui no Top 10. Quarto, né? Dia de jogo da seleção brasileira. E aí, qual é o seu placar pra hoje? Eu vou apostar aqui num 3-0 de novo. Vai, vamos repetir o placar do último jogo. Hoje tem Brasil e hoje tem programação especial aqui no Top 10 também pra você com as 10 mais. Além disso, tem destaque, tem fofoca do mundo dos artistas da música. Tudo isso pra você aqui na programação do Top 10. Você tá preparado? Tá aí, prontinho pra curtir e cantar com a gente à vontade? Então solta a voz que a gente começa com destaque pra Wesley Safadão. Teus olhos.
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16: E essa aqui é do nosso eterno e saudoso Gabriel Diniz. Pensa numa canção bonita.

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0: Olá, amados e amadas do meu coração. Estamos de volta com a nossa mensagem do dia. Uma ótima quarta-feira para todo mundo que está aí na nossa audiência e para você que está preparadinho, preparadinha para receber essa mensagem positiva para o seu dia. Uma das maiores armadilhas da vida é acreditar que estamos atrasados porque alguém chegou primeiro. Vivemos comparando a nossa caminhada com a dos outros. Vivemos comparando a nossa vida com a dos outros. Vemos alguém conquistando um emprego melhor, comprando uma casa, abrindo um negócio ou realizando um sonho e pensamos que deveríamos estar no mesmo lugar. Mas cada pessoa tem a sua própria história para contar. Existem sementes que brotam em poucos dias, outras levam meses. Algumas árvores crescem rápido, enquanto outras passam anos, fortalecendo as raízes antes de mostrar a sua grandeza. E nem por isso valem menos. O problema na comparação é que ela nos faz esquecer tudo o que já conquistamos, tudo o que já fizemos e do nosso valor. Faz olhar para o que falta e ignorar o que já alcançamos. Talvez você ainda não esteja onde gostaria de estar, mas tudo bem. Certamente está mais perto do que quando começou. Cada dificuldade enfrentada trouxe aprendizado. Cada erro ensinou alguma coisa. Cada desafio vencido ajudou a construir a pessoa que você é hoje. Por isso, respeite o seu tempo. Continue evoluindo, mesmo que em passos pequenos. Continue aprendendo, mesmo que o resultado ainda não apareça. Continue acreditando, mesmo quando ninguém mais acreditava. A vida não é uma corrida para quem quer chegar primeiro. É uma jornada para descobrir até onde você é capaz de ir quando decide não desistir. Siga seu ritmo, mas siga em frente. Porque quem permanece caminhando sem olhar para o ritmo dos outros, sempre acaba encontrando o seu lugar ao sol. Obrigado pela companhia e audiência. Ótima quarta-feira para você e até amanhã com mais uma
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9: 6 e 7.
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12: Cheguei com tudo aqui no Top 10. Quarto, né? Dia de jogo da seleção brasileira. E aí, qual é o seu placar pra hoje? Eu vou apostar aqui num 3-0 de novo. Vai, vamos repetir o placar do último jogo. Hoje tem Brasil e hoje tem programação especial aqui no Top 10 também pra você com as 10 mais. Além disso, tem destaque, tem fofoca do mundo dos artistas da música. Tudo isso pra você aqui na programação do Top 10. Você tá preparado? Tá aí, prontinho pra curtir e cantar com a gente à vontade? Então solta a voz que a gente começa com destaque pra Wesley Safadão. Teus olhos.
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13: E essa aqui é do nosso eterno e saudoso Gabriel Diniz. Pensa numa canção bonita.

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0: Atriz demais. Bruno Rosa, Murilo Huff, teve Israel Rodolfo. Hoje não. Bruno Rosa na posição de número 8. A nona colocada, Israel Rodolfo. A décima teve Felipe Rodrigo. Ignora. E a posição de destaque com Wesley Safadão, Teus Olhos. Mas daqui a pouquinho a gente já volta, hein? Com mais posições aqui no Top 10. Fica por aí.
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6: 6:20.
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4: 6:23.
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0: As mais aqui na sua rádio. Os sucessos que a gente adora curtir e cantar pra você que tá sempre aqui na nossa sintonia e audiência. Bora lá pra sétima posição. Paulinha Fernandes, Amar de Novo.
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0: posição.
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0: amor é minha estrada, tema da novela, coração acelerado, Chitãozinho e Chororó. Quinta posição, Maiara e Maraíza, Quem Sente Saudade Sou Eu. Sexta, Geninho, com Mariana Fagundes. Peão todo tatuado. Sétima, Paulinha Fernandes, Amar de Novo. Daqui a pouco a gente volta. E aí, meus amigos, é Top 3.
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5: 6:36.
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12: 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México.
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5: 6:41.
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0: Já estamos de volta com o Top 10, as mais pedidas e tocadas na programação pra você. E agora tá na hora das três mais. Quarta-feira gostosa, né? Bom, vamos lá, terceira posição chegando. Zezé de Camargo e Luciano, Irmão da Lua, Amigo das Estrelas.
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0: Direitos iguais, Simone Mendes, posição de número 2.
1: 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E a gente conta tudo o que acontece com o seu artista preferido.
0: E a Roberta Miranda, gente. A cantora passou por Pernambuco no último final de semana, antes do São João, e surpreendeu quem estava no bairro do Recife, no centro da capital. A paraibana visitou o Museu Cais do Sertão e cantou músicas de Luiz Gonzaga no meio da avenida, em um show surpresa e gratuito. A apresentação espontânea atraiu moradores e turistas que se reuniram em volta da artista para cantar sucessos do Rei do Baião. O momento foi registrado e compartilhado nas redes sociais da cantora. Reverenciando a cultura, sou mulher nordestina, escreveu ela, legendando ali aquele momento. No vídeo, a Roberta Miranda se apresenta como paraibana e filha de Pernambuco, né? Essa é a nossa cultura, disse ela cantando Asa Branca, um dos maiores clássicos da música sertaneja.
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0: Desta quarta-feira, novo sozinho, Gustavo Mioto e Murilo Rufi, primeiríssima posição. Fechando por aqui o Top 10, a gente volta amanhã com as mais pra você ouvir, curtir e cantar com a gente. Eu te espero aqui, tá bom? Beijo gostoso no coração e fui!
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6: 6:54.
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6: 6:57.

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0: problemas relacionados à obesidade, muitos problemas no campo da saúde mental.
1: Na tarde de hoje, o ministro também lançou a Política Nacional de Atenção Integral à Saúde da População em Situação de Rua.
2: Ela também prevê a criação de unidades móveis de rua.
1: Serão 400 veículos que ampliarão a capacidade de atuação nas cidades e devem contemplar todas as equipes cofinanciadas pelo Ministério da Saúde.
3: Trabalhando, procurando. Danilo tá ali, Marquinhos vem e volta a bola. Gabriel Magalhães, outra vez a bola para Marquinhos domina. Danilo vai lá para a ponta agora, abriu, hein? Alargou. Ryan fica girando, complicando a marcação escocesa. Brasil vence por 1-0, 17 passados. Primeiro tempo de jogo, gol de Vini aos 7 minutos. O Vinícius Júnior, a bola vai chegar para Paquetá, dominou, tentou a fita. Matheus Cunha, quem tá na primeira, na segunda, dividiu, ganhou. Eu gosto do Cunha, trabalhou na bola, boa Danilo. Vai cruzar na grande área, a chance do gol. Zagueiro retirou mal. Douglas Santos pela ponta canhota, vai no fundo, volta a bola. Vinícius Júnior recebeu, dominou, fez a finta e agora. Zagueiro vem, Patrício Silva. Dá um carrinho, escanteio, Cláudio.
4: E ele vem pra cima mesmo. Tá com moral, tá com confiança o Vini. Paterson, zagueirão, mandou pela linha de fundo. O Brasil em cima, querendo o segundo gol. Bruno Guimarães pegou a bola, tá com ela nos braços, ajeita com carinho, vem com o Guimarães aí, Pique.
3: Bruno Guimarães, capricha, passa a mão nela, faz um carinho nela, vê se ela fica na rede pela segunda vez. Marquinhos está na grande área, Gabriel Magalhães, os dois são ótimos pelo alto, hein? Matheus Cunha também por ali. Bruno Guimarães, autorizado aqui na ponta esquerda. Vem pra cobrança. A chance na primeira trave, agora o desvio. Vai sobrar para o Brasil, hein? Tentou Paquetá na grande área, subiu Magalhães, tocou de cabeça para trás, mal. Vem contra-ataque. Mete a cabeça na bola, tentou cortar Magalhães. Tem que botar todo mundo para marcar. Até o Vinícius. Tá ali, tentando complicar a vida do escocês. Aperta a marcação, Danilo, Escócia. Sai jogando aqui pelo meio de campo, 1-0 para o Brasil. 18 passados. Escócia vai para o campo de ataque. É um time valente, o Brasil também briga. Ganhou o Ryan na primeira, vai na segunda. Simbora, simbora. Vini Júnior pediu na direita. Recebeu, vai, vai. Vai que eu tô te vendo, quem salva o segundo gol. Entra na área, bateu. Passa direita no gol. Meteu uma rosqueta nela, uma trivela. Três dedos. O jogo, Vini, Cláudio.
4: É, tá querendo o jogo. Essa ele tentou, realmente, como você disse, de rosca, né? Tirando do goleiro, tentando ali com três dedos pra matar o goleirão. Gam, que olhou, a bola passou aqui à direita, foi pela linha de fundo. O Ryan acabou caindo ali, tomou uma pancada no jogo, mas já se recuperou. 1-0. O Brasil tá na frente, informando o Senai, uma empresa do sistema Fieng.
5: Piquetito.
3: Oi.
5: Só para acertar o calendário para o pessoal já começar a programar o próximo churrasco. É, o Brasil, nesse momento, primeiro do grupo, volta a jogar no dia 29 em Houston, às 14h. Brasil em Houston, às 14h, na segunda-feira, dia 29. Resta saber se será com a Holanda, com o Japão ou com a Suécia. Jogo de amanhã, meu ídolo.
3: Paquetá, domina a bola, passamos a marca de 20, vamos lá buscar o segundo gol nesse primeiro tempo. O gol foi do Vini, no erro do sistema defensivo escocês. O Ryan brigou, o Maquena se atrapalhou, Vinícius ficou com a sobra, driblou o goleiro e meteu pro fundo do gol. Pra sair pro abraço, pra alegria do meu povo brasileiro. E a bola solta com o Paquetá, trava na bola, toca na bola, empurra a bola, para vem ali. Tá tocando nela, Danilo, da direita pra esquerda, Gabriel Magalhães, ele ultrapassa a metade do gramado, procurou o Vinícius, tá querendo o jogo, o Vini dominou, que abertura pro Ryan, é agora, passou Danilo, Ryan viu, cruzou na grande área, era com Danilo, preferiu procurar o Matheus Cunha, chegou o zagueiro pra cortar, o Maquena, obrigado, hein, Maquena. Maquena, obrigado. E agora vem aqui no meio de campo com o Gabriel Magalhães. Vamos lá, Brasil. Buscar o segundo gol. 21 minutos, 1-0. Paquetá, Paquetá no Vinícius. Vinícius Júnior dominou, tá querendo o jogo. Vai tentar o cruzamento. Defesa escondida, quarta. E a bola nas mãos do goleirão Gama. Oi.
6: Uma cena curiosa, o Rayan caiu lá do outro lado, você narrou. Aqui no banco, comissão técnica mandou o Luiz Henrique aquecer. Quando o Rayan viu o Luiz Henrique aquecendo, levantou rapidinho. Não, não, não, não. Ninguém quer sair do jogo.

0: sai para o abraço. É o artilheiro do Brasil. É Copa de Vini Júnior. A Copa é dele. A Copa é sua. A Copa é sua, Vini. Vini. Vini Júnior. Não deixe que lhe digam que não vale a pena acreditar no sonho que se tem. Nós temos o sonho do Hexa. Boa, boa, boa, boa, Vini. O segundo dele, o segundo do Brasil, aos 22. Vini, Vini, Vini Júnior. Ele é rede, é rede, é rede, é rede. Emoção, canarinha, pela segunda vez aqui em Miami. Vini, assim, vai, vai, vai, vai, vai, vai. Vai, vai, que eu tô te vendo lindo, lindo, lindo. Hard Rock Stadium, Miami, Brasil 2, 0, 0, 0, Escócia, e tem checagem do gol, Cláudio.
1: É, sei não, viu? Eu acho que ele foi na bola, roubou na boa. O zagueirão agora foi um outro zagueiro, número 13. Número 13, vacilou o Hendry. E aí veio o Vini Júnior e na saída do goleiro deu toque pro fundo do gol. Vamos esperar o VAR aí, Pico. Se faz o gol,
2: vem ele.
1: Por um detalhe. Vamos ver.
0: Vamos ouvir o ato mexicano César Ramos. Ele marcou falta do Vini Júnior, invalidando o gol, segundo no Brasil, o segundo Vinícius. A decisão é de no gol.
3: Ô Piqui.
0: Oi.
3: Ele entendeu, o telão mostra agora que o Vini Júnior na passada teria calçado o zagueiro escocês. Eu não vi assim, viu? A passada normal de trança pé ali. Juizão do longo, segue Brasil 1-0. Informando o Guerdão, Piquitito.
0: Tem nada não. Eu também vendo aqui no monitor, replay, achei que foi muito rigoroso o VAR ao chamar. O VAR também é mexicano, é o Guilherme Pacheco. E agora a pausa para a hidratação. Ale Oliveira, aquela narração, aquela emoção, a vibração apaga, mas o Brasil continua vencendo por 1-0. Gol do Vinícius Júnior, foi invalidado pelo VAR.
4: É, eu acho que errou o VAR para começar, porque era um lance que o árbitro estava inteiro no lance, e errou o juizão mexicano aí, o seu Madruga, porque na verdade o Vini é mais rápido do que o zagueiro, que o Hendry, e o Hendry acaba chutando a perna do Vini, né? Mas o Vini foi mais rápido que ele, então para mim o gol foi absolutamente ilegal e erro da arbitragem. Mas isso aí não diminui em nada esse começo intenso da seleção brasileira, principalmente na marcação pressão, que é uma das armas que o Carlo Ancelotti aposta para essa edição da Copa do Mundo. Então, independente da formação, marcar muito forte a saída de bola do adversário, principalmente se o adversário for essa seleção escocesa que já não tem muita intimidade com a criança. Quer brigar com a bola nos pés, com a marcação pressão do Brasil? Foi assim que saiu o primeiro gol, na roubada do Rayan, e o gol do Vini, e agora esse gol que foi mal anulado, na minha visão, do próprio Vinícius, que vai olhando para os principais nomes dessa Copa do Mundo, e são nomes muito importantes, de Messi, de Haaland, de Mbappé, de Olise, de Harry Kane, de Cristiano Ronaldo. Ele vai olhando nos olhos desses caras, viu, o Pique? O Vinícius Júnior, que já foi melhor do mundo, ele olha com tranquilidade para esses caras e fala assim, ó, eu tô chegando aí, porque a Copa do Mundo do Vini é uma coisa muito séria. E o Brasil não pode diminuir o ritmo, independente do resultado parcial de Marrocos, independente da Escócia, como a gente já previa, tomou o gol e não foi pressionar, não subiu a sua marcação para pressionar o Brasil, mas o Brasil tem que impor o seu ritmo e tem que fazer quantos gols puder. E essa gaita de fole você pega, enrola bem e guarda dentro da bolsa, porque só dá Brasil. Calma. Só dá Brasil, você me desculpa.
5: 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O Benjum está acompanhando, Patrícia Jul também, o Vinícius Castro, toda a equipe da Itatiaia trazendo a palavra, a emoção, a alegria do torcedor, da torcedora do Brasil. Brasil 1-0, era para estar 2. Juizão mexicano César Ramos invalidou com a ajuda do VAR do Guilherme Pacheco o segundo gol do Vinícius. Está 1-0, era para estar 2. 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Lateral para a Escócia. Robertson. Lateral cobrado, ele vem na ponta canhota, aperta a Ryan para marcar. Opa! Foi jogada ali pela linha de fundo. Último toque do jogador brasileiro, é escanteio, Thiago.
3: É escanteio, Piquitito, lá na ponta esquerda, o Ferguson, a 19, está se candidatando para a batida. Segura aí, Alisson, vem o Ferguson na batida. O Alisson está se estranhando aqui com os atacantes escoceses. Segura aí, Piquitito.
5: É o McGee Chaplin. Isso que até o Ferguson. Pé direito, bola perigosa. Defesa para tirar. Magalhães tirou. Vai sobrar com a Escócia. Tem que marcar. Por aqui dominando. Maguinho meteu na grande área. Quer que sobe a cabeçada. Tira a defesa brasileira. Paquetá funcionou como defensor. Tirou bola para fora. Arremesso para a seleção da Escócia. 29 do primeiro tempo de jogo. 1-0 para o Brasil. Gurivini aos 7. Fez aos 22, mas foi invalidado pelo VAR. Escócia tenta sair para o jogo. Domina, trabalha. McLean dominando, tocando no meio, trabalhando, recebendo de volta. McTominay também por ali, trabalhando, carregando bola. Outra vez McLean. Robson domina a bola na esquerda, vai trabalhar, procura Patterson por aqui. Patterson dominou, ele vem, sai da ponta, volta para a meia, recua, toca na bola, procura Ferguson. Outra vez com Hendry. É o zagueiro, zagueiro com McKenna. E do meio de campo, recua até o goleiro Gan. 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Lateral para a Escócia fazendo cobrança. E atenção, torcedor do Brasil. A Itatiaia marca 30 minutos marcando a Prefeitura de BH. Placar do Mundial, placar da Copa do Mundo FIFA, aqui em Miami, placar KTO, Brasil 1, gol de Vinícius Júnior ao 7, Escócia 0.
6: Em Atlanta, 30 do primeiro tempo, vai resistindo o Haiti, o nome do jogo, Placídio, goleirão até aqui, fechando o gol, segurando a pressão no Marrocos, Haiti vai bater no Marrocos pelo placar de 1-0. Itatiaia, futebol.
5: Na Copa do Mundo, por aqui, dominando, trabalhando, McTominay toca na esquerda, recebeu McKin, mete na esquerda, cruzamento, a defesa para tirar Danilo, mãos para trás, e o cruzamento era perigoso, ao desvio no brasileiro, escanteio, Thiago, vem Escócia.
3: Ah, os caras estão começando a gostar do jogo, hein, Pique, não pode, Brasil, tem que ficar firme aí nessa marcação. O Oswaldo Reis, era o McLean que tá vindo pra batida, mas o Ferguson chamou a responsa de novo. 19 da Escócia, atravessa todo o campo de jogo, é perigo na bola aérea do Brasil, Piquitito.
5: Ferguson que vem para a cobrança, abração de 31,5, 1-0 Brasil, 1-0 Brasil. Escócia no escanteio, Ferguson. Alisson preocupa todo o Brasil dentro da grande área. Vem Escócia pelo alto, cabeçada, quem é que vai subir? Tava chegando por ali Douglas Santos, a bola sobra. McKin tem que marcar ele, seca ele, mete na grande área. Vai Paquetá, marcou bem, dividiu o ganho, tira daí. Aí ele chama a falta, foi deu bandeirinha no Magno e no Marco. Aí ele faz a finta. Caneta linda, toque no meio, toque errado. Ferguson de longe, o desvio. Mete o pé na bola, Gabriel. Tinha Casimiro também, Danilo.
0: Torcedor escocês, se anima, hein? É mais um escanteio, Thiago.
3: Ah, eles estão começando a gostar do jogo, hein? E eu não, não tô gostando não, hein? Porque a Escócia vai pro terceiro escanteio consecutivo, terceira batida do Ferguson Oswaldo Reis.
0: É o forte da seleção escocesa, é a bola aérea, tem que marcar todo o Brasil dentro da grande área para tirar. 32 minutos passados, 1-0 Brasil, é o primeiro tempo de jogo, é a Copa do Mundo. Gol de Vinícius Júnior, Ferguson autorizado para cobrança, escanteio perigoso, defesa brasileira tira, rebote. Aí a Escócia, quando vinha para tentar a batida, houve uma falta de ataque. Eu vi, e você, Thiago?
3: Eu também, e o juizão mexicano, tu viu também, viu, Piquetito? Brasil vence, hein? 1-0, bora fazer o segundo no primeiro tempo, né? Pra dar aquela tranquilidade pra etapa final, Brasil 1-0. Informando o Guerdão, Piquetito.
0: Arson bate a inflação pra frente, vem Ryan, tira, Robson toca na frente, era o Robertson, Piquetito. E agora vem no meio, trabalhando, dominando, sempre ele, McTominay, McLean também, abertura de bola, procura por aqui, o Ben Duke vai pro fundo, cruzamento na grande área, defesa pra tirar, na primeira, vai na segunda, sai tocando bola, Paquetá brigou, lutou, escocês toca na bola. Tô gostando da luta, da entrega aqui do Lucas Paquetá, é isso. 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Passamos de 33 minutos, quase 34. 1-0 Brasil, Vinícius vem buscar a bola por aqui, não pode perder. Foi empurrado, falta nele aqui atrás, na lateral esquerda, campo de defesa do Brasil. Itatiaia, no radinho, na emoção também do YouTube. 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Ale Oliveira, comenta. Topina, Brasil 1, Escócia 0.
4: E foi nesse tempo aí pra hidratação que a Escócia mudou um pouco a sua postura, né? Tomou um pouco mais de coragem, às vezes até tomou aquele shotzinho de uísque, né? Que lá deles é bom, mas veio pra cima, principalmente nessa bola aérea, em função das cobranças de escanteios, começa a levar perigo. Então o Brasil tem que retomar o controle do jogo, porque a Escócia cresceu.
0: Paquetá pra Raia, dominou, entrou na área, vagarou! Defesa escocesa chega, Tabo Rendre, Maquena também, bola pra fora, é escanteio, pô. O Ryan reclama. E o mexicano, César Ramos, deu tiro de meta, já cobrou a Escócia, tem que ter atenção na marcação, Paquetá na primeira, vem na segunda, ganhou Maguinho. Quem toca na bola ganha lateral, Escócia. 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Escócia vem pro campo de ataque. Olha o Ferguson de longe. Bola desviou na zaga. Vai sobrar, brigando, lutando. Bruno Guimarães na raça, na fibra. Saiu da falta, toca, toca, trabalha. Casimiro, vem o passe pro Danilo, errado. Vamos caprichar nesse passe, pô. Pelo amor de Deus. Lateral pra Escócia. Vamos lá, Brasil, marcando. Recuperando essa bola, a bola vem, é isso. Errou o escocês, bola ficou. O Brasil vem para sair pro jogo. Bruno Guimarães acelera, trabalha, bola boa. Fechou o Douglas Santos, convina para você, o jogo é dele. O jogo é dele, dele é o jogo é dele, dele é o jogo. Trabalha a bola, bola com o Paquetá, Paquetá trabalha com o Bruno Guimarães. Vamos lá, Brasil. 36, 9 para terminar o tempo regulamentar. Teve também a pausa para hidratação. Agora vem aquele esquerdo, Paquetá para Douglas Santos. Vai pela ponta canhota, não foi pro fundo, voltou para Vini. Vini contra dois escoceses. Brasil busca o segundo gol. Na fé, paixão e fé, bola com Matheus Cunha, pouco acionado. Toca na bola com o Paquetá. Paquetá viu, trabalhando Magalhães, Gabriel Magalhães, vem com o Marquinhos. Encostou Danilo, Ryan alargando lá na direita. Ele trabalha a bola, Danilo, volta a bola pela esquerda. Recebeu, dominou, sai pro jogo. Vem Gabriel Magalhães procurando uma brecha. A bola com o Paquetá pra Vinícius. Agora vai, vai, vai. Entrou na área, vai, contou de vento. Limpou, tentou clarear. Paterson vai em cima dele, tira e sai jogando, dominando. Correndo, Paterson toca, Vinícius Júnior vai na marcação para dificultar a vida da Escócia. E toca, bola recuada, Maquena, que recua mais ali pro goleirão Gan.
5: sai na esquerda. Robertson dominou, tocou no meio, recebeu McLean. Brasil volta para a marcação. Ryan, tô gostando do garoto. Ganhou, tocou Danilo, acelerou. Bruno Guimarães toca na frente. Ryan, quem sabe o segundo gol, limpou, bateu, passa direito no gol. Cláudio, valeu, hein?
1: Valeu primeiro pela roubada de bola dele, do Ryan. E aí o Bruno Guimarães arrancou, o Matheus Cunha pediu a bola em profundidade, ele não deu. Tocou pro Ryan, chutou, eu acho até que a melhor opção não era o chute, mas buscou o ângulo, quase, quase o Brasil lá dentro de novo, 1-0, informando o Gerdau.
5: 38, primeiro tempo, jogo aqui em Miami, do Hard Rock Stadium, 1-0 Brasil, Golivini, ao 7, ele marcou os 22, Luizão mexicano, acompanhou o VAR, o César Ramos acompanhou o Guilherme Pacheco e definiu o
3: pique
5: central pela anulação do gol. Oi?
3: E eu conversei com uma fonte aqui da CBF, tá pé da vida a CBF, esse juizão já atrapalhou o Brasil na estreia da Copa do Mundo de 2018 na Rússia. Brasil e Suíça, não deu um pênalti e ainda deu o gol do suíço, irregular a época, viu, esse juizão, sei não, viu, Piqui?
5: Gol, domina, trabalha a bola, Robson, é o Robson, dominou, tocou na frente, cruzamento, ninguém da Escócia. Acompanha, bola para fora, tiro de meta. 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Oi.
6: Gol e é deles. O Marrocos empata Hakimi. Uma pressão absurda no Marrocos com 38 no primeiro tempo em Atlanta. Agora Marrocos 1, Haiti também 1.
5: Brasil tá com vantagem, né? Tá ganhando aqui 1-0, tinha feito 3-0. Tinha um gol de Sado, levou um gol. Mas vamos pro jogo.
2: O Brasil tem 7 pontos.
1: Né? É, tem mais pontos. Nesse momento tem, tá mais ganhando, Pique.
5: Nesse momento, é. E a preocupação é o jogo aqui. Vamos lá. Matheus Cunha dominando, Bruno Guimarães passando também. A bola vem para Ryan. Ryan dominando, volta a bola. 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Vamos buscar o segundo gol. Deixa esse Marrocos com Haiti pra lá. Trabalha a bola, Casimiro. Vamos agredir, Brasil. 39. 6 para terminar o primeiro tempo. Mais tempo de acréscimo pela hidratação. A bola vem, Douglas Santos. Jogou na grande área. Vai chegar o Ryan. Lateral esquerdo ali. Recua essa bola até o goleiro Gano. Sai trabalhando aqui pelo meio. Vem a Escócia. 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E a bola vem com a jogada do Hembre. Ele domina, McKenna pede, ele vem conduzindo. Ninguém do Brasil chega. Ele vai tocar no meio. Com Ferguson, todo mundo tenta. Mas só o Mercantil é 50 a mais. 1-0 Brasil. Lá em Atlanta. Haiti fez 1-0. Empatou há pouco. Marrocos 1-1. É o Brasil em primeiro lugar desse grupo C. A educação em BH é tratada com respeito ao salário dos professores da rede municipal, está acima do piso nacional na categoria. 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Você comigo, obrigado pelo carinho, pela audiência. Vamos lá, Brasil! Eu quero mais, o torcedor quer mais, a torcedora também. Bruno Guimarães dominando, trabalhando, carregando. Vai tocar nessa bola, procurando um companheiro, toca. Era o Matheus Cunha que veio buscar jogo. Trabalha a bola, o Ryan tá lá na direita, Danilo vem, procura a jogada por aqui, o Brasil trabalhando, Gabriel Magalhães com Douglas, Douglas Santos volta com Magalhães, faz Senai, faz o passe perfeito na profissão, 41 minutos, Brasil vem tocando bola no campo de ataque, bola pela meia para Paquetá, Paquetá, Bruno Guimarães vai bater no canto, passa a esquerda no gol, Cláudio. Era o Matheus Cunha, né?
1: Cunha, quase, quase o Matheus Cunha faz o gol, ele deu de chapa, deu tirando no goleiro. O goleirão pulou. Ah, mas sei não, a bola foi pela linha de fundo, é esquerda do goleiro da Escócia, quase, quase, Matheus Cunha faz o segundo para o Brasil, informando o Vale, o essencial é viver a emoção do esporte.
5: Tem um passar, a bola vem no meio. Trabalha o Brasil, Paquetá. O passe é pro Vinícius. Sobe, Hendry. Tire de cabeça zagueiro. Vem pro Patterson. Toca na frente, Ferguson. Vem Douglas Santos. Chega, marca. Isso, boa, Douglas Santos. Ganhou, Brasil 1-0. 0. É Itatiaia, top 1 do Brasil. Marquinhos abre aqui à esquerda, para com o Gabriel Magalhães. Gol, diga lá!
6: Golaço! Golaço do Haiti! Que pancada no meio da rua, Isidor! 42 do primeiro tempo, Haiti na frente de novo, histórico! É o segundo Haiti, o pancadão Isidor, Haiti 2 em Atlanta, Marrocos 1.
5: E aqui vem Brasil. Manobra, Brasil, vamos Brasil.
3: Piquitito.
5: Oi.
3: O gol da Itatiaia sai até na frente do placar aqui, viu? Agora que o placar tá informando o empate do Marrocos. O Haiti já tá na frente. A Itatiaia dá um gol na frente até do estádio, viu, Piquitito?
5: Na Itatiaia já foi gol. Já foi gol. Por isso que é a top 1 do Brasil. A bola com o Lucas Paquetá, dominou, vamos lá Brasil buscar o segundo, na paixão e na fé, trabalha Vinícius Júnior, dominando, tocando a bola com o Paquetá, procurou por ali o Casimiro, toca na frente, trabalha a bola. Bola vai chegar, Rayan trabalhou, tocou, Danilo vem. Bola vai chegar, vem o Bruno, Matheus Cunha. Goleirão Gan, chegou no gol para fora. 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Já choveu lá fora, ventou por aqui, mas vou te falar. O calor, o mormaço aqui é daquele jeito. E agora vem com o Gabriel Magalhães. 1-0 Brasil. Lá em Atlanta, Haiti 2-1. Em cima do Marrocos. A bola vem, Danilo para, pensa, vai botar, volta a bola com Marquinhos. Marquinhos com Gabriel Magalhães. Zagueirão domina. Aberto aqui Douglas. Encostou, pediu quem? É Casimiro. Casimiro tocando na bola. O capitão, que é Marquinhos, vai receber. Recebeu o Danilo. Todo atrás o time escocês. Brasil 1-0. Simbora Brasil. Magalhães toca para Vinícius de pivô. Recosta para a marcação. Trabalha com Casimiro, meteu na grande área. Vem Matheus Cunha. Redder tirou mal. Volta essa bola, Brasil vem. Rayan vai no fundo, cruzamento, a chance do gol. Vai entrando, tira o zagueiro em cima da linha. Matheus Cunha chegava, quase o Brasil na rede pela segunda vez. O Claudio
1: é, e quase o Patterson, zagueirão, mandou contra, né? Quase, foi por muito pouco. Ele mandou pela linha de fundo, jogada pela ponta direita. O Brasil envolvente vindo pra cima, é escanteio. Vai sair o segundo. Bruno Guimarães vai bater.
5: Capricha, Bruno Guimarães, passa a mão nela, faz um carinho nela. Ele toca pra trás, vai receber, dominando Douglas, meteu na grande área. Era o Marquinhos, né? Paquetá. Cruzou nas mãos do goleiro. E atenção, torcedor do Brasil, a Prefeitura de Belo Horizonte informa o tempo de jogo 45.
2: Mais 6.
5: Já vamos para os acréscimos de 6. Passamos de 45, Prefeitura de Belo Horizonte informando o tempo de jogo. Eu confirmo, passamos de 45:20. Etapa inicial de jogo. Placar Cateó, 1 Brasil, gol de Vini Júnior, 0 para a Escócia.
6: E sai o gol do empate no Marrocos nesse instante. Saibari, descida rápida aqui na direita. Hakimi para ele, chapou de primeira, 45 do primeiro tempo em Atlanta. Empatado o jogo, agora Marrocos 2, Haiti também 2.
4: Aí o gol. Sai tão rápido, tá saindo antes do gol no jogo. Mas estamos anunciando antes de sair o gol no jogo, viu, Pique?
5: 1-0. Brasil ganha. Escócia vai para ataque, já corta Casimiro. Volta a bola, Ferguson. Dominou McLean. Pediu, tocou na frente, tem que marcar. Bola aberta, fechou, tentou Shankland, limpou, vai bater, explodiu na defesa. Tira a defesa brasileira. Travando, limpando o lance. Torcedor escocês conferindo ali um pênalti. A bola com o Danilo, toca no meio, erra o Brasil. Tem que ter atenção. Brigou, lutou, tocou na bola. Brasil tem que ter atenção, dá um certo apagão, mas vamos lá. Douglas Santos dominando, tocando na bola, bora ver. É, rapaz.
3: Nossa senhora. Telão mostrou o gol que o Hugo Sérgio descreveu agora. O gol sai na frente da Itatiaia e o gol já saiu na Itatiaia. O Telão mostrou agora. Misericórdia. Que golaço, hein, Pique?
5: E aqui Vini Júnior. Jogo até 51. Vini Júnior escapou na marcação do primeiro. Sai da bola, vem pela meia. Foi tocado, é falta. Aí o Mexicano marcou, hein, claro. O Mexicano marcou.
1: Até que enfim marcou uma falta. Falta pra cima do Vini Júnior, que tá com moral, tá partindo pra cima. Vamos lá, Brasil, dá pra fazer um gol ainda no primeiro tempo.
5: 1-0 Brasil, Vini Júnior 7. Pra alegria do meu povão brasileiro. Que o vai tatear, que vibra o gol aqui, sai primeiro, hein? Primeiro que o telão da FIFA aqui em Miami. A bola vai chegar para Gabriel Magalhães, todo atrás, o time escocês. A bola vem para Marquinhos, Marquinhos toca, Ryan na direita, vai garoto, vai para cima dele. Para ganhar do lateral, toca na frente, pediu de volta, recebeu, agora vai caindo. Aí brigou Vini Júnior na primeira, vai na segunda, para ganhar, valeu. Bruno Guimarães cruzou, a chance, o gol.

0: de cabeça. Cuca legal. Ryan tentou, perdeu. O Brasil insistiu. A bola vem pro cruzamento pelo alto, segunda trave. Vini Júnior de cabeça, mete pro fundo no gol e sai para o abraço. É o segundo gol do Brasil. De cabecinha feita, Cuca legal. Deixa clarear, Vini Júnior, que é a luz do dia. Vai brilhar e brilha, brilha, brilha a estrela de Vini Júnior. Vini Júnior, é rede, é rede, é rede. Emoção canarinha pela segunda vez aqui em Miami. Ô, Vini Júnior, assim vai, vai, vai, vai. Vai que eu tô de pera, vai na fé, paixão e fé, andar com fervo, que a fé não costuma falhar. Lindo, lindo, lindo, lindo, lindo. 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Brasil 2, 2, 2, Brasil, Brasil 2. Escócia nada, Cláudio.
1: E de novo, roubada de bola na saída de bola do adversário. Na saída da Escócia, o Ryan deu bote. A bola sobrou pro Bruno Guimarães. É jogada ensaiada. Ele sabia que o Vini Júnior tava no segundo pau, pronto para fazer de cabeça. Ele cruzou, o goleiro não achou nada. Quem achou foi de cabeça. O Vini Júnior, o Vini Júnior. Vai, Canarinho. Vai, Canarinho. Canta alto, canta alto pro mundo ouvir. Rumo ao Hexa. Ele de novo, Vini Júnior de cabeça. Brasil 2, Escócia nada.
0: Escócia tem falta na ponta esquerda. Tem que ter atenção nessa reta final dos acréscimos. Bola na grande área, cabeçada, sobrou, batida. Defesa brasileira tira. Tava lá atrás, Casimiro. Ryan também. Oi.
2: Encerrado o primeiro tempo em Atlanta, Marrocos 2, Haiti também 2.
0: E aqui, 2-0 Brasil, jogo até 51, quem sabe o terceiro, hein? Matheus Cunha pro Vinícius, zagueiro tirou, bola vai saindo aqui, não chega a sair, mas recupera o Brasil. Vai trabalhando bola, Matheus Cunha toca Vinícius, Vinícius com Paquetá, Paquetá pro Ryan, ganhou o zagueiro, pintou golaço pra fazer, bateu, pegou, seria um golaço do garoto, tá jogando muito, goleiro foi bem, fechou o ângulo, a bola pra fora. Escanteio. Cláudio, já já o Ale vai falar. Ele meteu uma puxeta que é quase um chapéu no Robertson, que é que jogou no Liverpool e tal. Aí vem o terceiro gol agora, hein? Vem agora no escanteio. Bola na segunda, na trave, zagueiro tira a mão, domina Douglas, uma bomba, zagueiro vem pra cortar outro escanteio. Será que vai ter tempo? Será que vai ter tempo? Não vai ter tempo. Termina o primeiro tempo. Ale Oliveira, Brasil 2-0, pra mim seria reto, é assim que fala. Três gols do Vinícius, seria o quê? Hat-trick?
3: Hat-trick,
0: eu tô aqui nos Estados Unidos, é assim, né?
3: Isso, isso.
0: É isso?
3: Hat-trick.
0: Aqui, gostou do primeiro tempo do Brasil?
3: Adorei. Brasil leve, com muita movimentação, uma marcação que sufoca o adversário e o Vinícius Júnior, me desculpe, Virgínia, irresistível.
0: Termina o primeiro tempo, 2 de Vinícius. Brasil 2. É o meu Brasil brasileiro 2-0 para a Escócia. Ele está de volta comandando o intervalo da rádio mais ouvida do Brasil.
4: Oliveira, eu tô com você. Ô, Virgínia, a licença. Ô, Vini Júnior, eu te amo, Vini Júnior. Você tá batendo bolão, Vini Júnior.
1: Olha a concorrência.
4: Lindo demais o futebol, pelo menos do Vini Júnior, demais, demais. Brasil 2-0. Não fosse esse juizão, hein? Não fosse esse mexicano aí, a fatura tava liquidada. Vamos ao gramado. Cláudio Rezende, a informação no gramado aqui em Miami, Hard Rock Stadium. Grande primeiro tempo do Brasil, Cláudio.
1: É, e aí eu me remeto à fala lá do primeiro jogo do Ancelotti, que a Copa não se vence no primeiro jogo. O Brasil precisava evoluir durante a competição. E a gente vê a saída aqui agora, os jogadores. Estava aqui do lado da saída dos atletas e do próprio Ancelotti, o semblante menos tenso. O Brasil estava muito tenso nos primeiros jogos. E aos poucos, né, com o Vini se soltando, a turma fazendo gol, ganhando confiança, o time também começa a evoluir. Mas tem o Neymar no segundo tempo, quem sabe, hein? Tem o Neymar, tem o Endrick, tem o Luiz Henrique, tem o Martinelli, tem Igor Thiago. São as opções mais ofensivas da seleção brasileira. Ou seja, Thiago, o que tá ruim pode piorar pra Escócia no segundo tempo, viu, Thiago? Informando o Gerdau.
4: Ai, vai piorar, oh, Escócia, te avisei. Ah, gaita de fole, eu te avisei. Hoje não, Escócia, hoje não. Vale, essencial é viver a emoção do esporte. Olha, Oliveira, nosso João Vitor Xavier, aniversariante do dia, lembrava aqui no grupo de comunicação interna da nossa equipe, que esse time do Brasil tá ganhando a cara do Ancelotti, pela entrega, pela briga, os três gols do Brasil, inclusive aquele mal anulado, hein? Mal anulado pelo mexicano, com a cara do Ancelotti, marcação alta, pressão, brigando, roubando a bola muito rápido, a seleção do Brasil, Ale.
3: É, e a Escócia também ajudou nesse sentido, né? Porque os zagueiros querendo brigar contra essa marcação, pressão, que tá muito encaixada, tá com muita vontade, tá com muito tesão, né? De roubar a bola, de botar o pé na bola, mas os escoceses querendo brigar com essa marcação, com a bola nos pés, e eles não têm categoria para isso, né? E assim o Brasil foi se aproveitando, fez os dois gols, poderia ter feito mais um se não fosse o erro da arbitragem, mas o importante é que o Brasil marca muito na primeira linha, no meio campo e na defesa. É um Brasil a lá Ancelotti, muito marcador, e quando tem a bola, quando consegue recuperar, é velocitar. Eu quero velocitar. E uma força desse Rayan, uma aposta certeira do treinador italiano que dirige o Brasil. Ele apostou no Rayan, muita gente apostaria no Luiz Henrique, no Endrick, mas ele apostou no Rayan e o menino de 19 anos fez um grande primeiro tempo. Personalidade, correndo muito, ajudando na marcação, chutando de fora, servindo o Vini. Então, foi um dos destaques desse primeiro tempo. É que com o Vini não dá pra concorrer, mas o Rayan foi muito bem e o Bruno Guimarães também. O tapa que ele deu, o segundo gol do Vini, e o goleirão, hein, o Gump, o goleirão escocês, ele saiu gritando, Thiagão, era minha!
4: Ô Alê, eu só cobro do Rayan esse último lance, cara. Atacante de seleção, não pode perder esse gol não. Drible o goleiro, cara. Dá um tapinha pro lado e a fatura estaria liquidada. Eu não errava não, viu, Alê?
3: Não, não, mas eu vou te falar, você tem razão, ele poderia ter feito, mas ele deu simplesmente um chapéu no Robertson, jogador que defendeu o Liverpool, muito badalado, em algum momento foi um dos principais laterais pela esquerda do mundo. Ele deu uma toca nele, meu amigo. Aí na hora de tirar um 10, que ele deu uma vacilada. Mas grande primeiro tempo do Rayan, viu?
4: Não há de ser nada, Rayan. Seu gol vai sair no segundo tempo. Seu gol vai sair no segundo tempo. 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Já tá 2-0 pro Brasil, hein? 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E vai dando Brasil, hein? Brasil tá ganhando. Brasil bonito na pinta. Rápido intervalo, nós voltamos já já.
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7: Mais um minuto no Brasil, aqui 7 horas, mais um minuto em Miami, Hard Rock Stadium Brasil, hein? Grande primeiro tempo, seleção brasileira está vencendo a Escócia 2-0. O outro jogo, Hugo Sérgio está acompanhando na Itatiaia, o outro jogo do grupo também tá bom demais, gostosinho, hein? Alô, Toninho Camarão, tá gostosinho pro Brasil, grupo, hein? O Haiti tá vencendo a seleção de Marrocos 2-1. Bora reviver a emoção do primeiro gol do Brasil. Pra gente entrar no clima. Empatou? Empate! Seleção de Marrocos empatou. Tá bom também. Empate não é ruim, não, viu, Ale? Empate não é ruim, não. Vamos ouvir o gol do Brasil. O primeiro gol. O primeiro gol do jogo. Vini Júnior, você tá demais, Vini. Você tá demais, Vinícius Júnior. Olha aí a emoção do Oswaldo Reis aqui em Miami. O primeiro gol do Brasil. Escócia, prepara o lombo. Segundo tempo tem mais. Oswaldo Reis, o poeta da Rádio mais ouvido do Brasil.
8: O Maquin trabalhando a bola recuada ali com Henry até o goleiro Gan. Na grande área, trabalhou com Scott McKenna. Volta errado, Vinícius.

0: abraço. É gol brasileiro aqui em Miami. Aos 7 minutos, Vini Júnior na rede. E na verdade, nunca estamos só. No fundo, todos os homens são iguais. Obrigado, Vini, artilheiro do Brasil.
1: Obrigado, Vini Júnior. Ele ainda fez o segundo, viu, Pique? E vai fazer o hat-trick que você pediu. Vai ter hat-trick do Vini Júnior. O terceiro do Vini vai sair já no segundo tempo. Intervalo é rápido, hein? 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Intervalo é rápido, nós voltamos já.
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0: vou acionar o Vinícius de Castro sem contagem. Fala aí, Vini.
1: Muito bem, essa agitação toda aqui na Praça da Copa, na Praça da Jabuticaba, em Contagem. Brasil tá fazendo bonito. Brasil em cima da Escócia, 2-0 pro Brasil. Seu nome?
2: André.
1: O André tá curtindo a seleção brasileira?
2: Ô, demais, só.
1: Agora me fala, a expectativa, você acha que Neymar vai entrar ou não vai entrar?
2: Ah, nem que seja uns 10 minutinhos, tem que pôr o menino Ney, né?
1: Seu menino tá querendo, né?
2: O Igão tá aqui na expectativa.
1: Você quer o Neymar jogando?
3: Sim.
1: Então tá bom. O Brasil vai ganhar de quantos hoje?
3: 3-0.
1: Vamos dar aquele grito pro Brasil então. E seu placar?
2: Meu placar é 6-1.
1: 6-1? Menino do céu! 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
0: Abraço, povo querido de Contagem. O Wellington Campos, na seleção da Escócia. Vai mexer, Wellington.
4: É Tierney, que é jogador de defesa número 6. Entra já nesse intervalo.
0: Ô Hugo, começou o segundo tempo para Marrocos e Haiti, Hugo.
5: Tiagão, bola rolando, começa o segundo tempo em Atlanta, 2-2 Marrocos, 2-2 Haiti.
0: Segura esse empate aí. Na seleção da Escócia, tá entrando o Tierney, meia dúzia. Tá indo embora o número 3, Robertson. Ó, o todo poderoso, hein? Robertson saiu. Entra o meia dúzia, Tierney. A Escócia, hoje não. Hoje não! Bora pro segundo tempo com ele, o poeta azul da rádio mais ouvida do Brasil.
6: Mas é preciso ter raça. Gana, sonho sempre. Quem traz na pé essa marca possui a estranha mania de ter fé na vida. Vai, Brasil, mexe comigo. Vou mexer com a nação brasileira. Apito, apito mexicano. A bola começa o jogo. Brasil vai para o campo, ataque, cabeçada. Foi o Danilo. Sai do
4: Quitito.
6: E pega. Diga, Wellington.
4: É, o Neymar voltou conversando para o campo com Casimiro. 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
6: Brasil 2-0, duas vezes ele, Júnior. E a bola vem aqui para o Maguinho. Domino, camisa 7, toca na bola, a bola vem. É o Tierney. Tierney que entrou agora no lugar do... Esse nome me pegou. Robertson.
7: Graças a Deus ele foi embora, né, Pique? Foi embora, né, Pique? Graças a Deus.
6: Eu fiz uma oração. E agora vai sobrar ali pra ninguém. Gostou, né, Thiago?
8: Ô, Thiago. E o cara é o capitão do time, hein? Ele deve ter sentido alguma coisa, porque tem moral. Jogador mais experiente dessa seleção aí.
9: Sentiu o Rayan, né? Sentiu o Rayan. Ou ele não aguentava mais o Pique errar o nome dele.
6: Lá atrás pra cortar, Marquinho. Tira o perigo na boca do gol. Vão lá, Brasil. Não pode parar. Tem que buscar o terceiro gol. Bola com Douglas. Tocou o Paquetá Pérez. A bola vai sobrar no meio. Erra a Escócia. Casimiro. Já tocou, trabalhou. Bruno Guimarães. Acelera a bola boa. Danilo. Danilo aqui pra Rayan. Tô gostando desse garoto. Ele dominou. Vem Brasil que venceu por 2-0. Você comigo na Itatiaia. No Raninho no YouTube. Obrigado pelo carinho, pela audiência. Alô, Roberto Batata da Mega Chips. Curtindo o Brasil, torcendo pela seleção, vibrando com o Vinícius Júnior. E a bola solta para Danilo, com experiência.

0: A Escócia vai se soltar. Será que é isso mesmo? Vem que vem pra cima a Escócia, Alê?
1: Eu acho que sim, porque com esse saldo negativo de menos 2 gols, já começa a complicar um pouquinho, né, pra seleção escocesa. E lembrando que Marrocos vai empatando com o Haiti, eu acho que Marrocos vai ganhar o jogo, mas nesse momento, com essa vitória do Brasil de 2-0, Marrocos tem que fazer 6-2, tem que fazer mais 4 gols pra passar a seleção brasileira no saldo.
0: E a bola com a Escócia na entrada da área, Tierney pediu, tá buscando McTominay, domina a bola, volta a bola, bola com a máquina, toca no Hendry, Vinícius vai em cima dele, recua do meio de campo até o goleirão Gama. Gama toca de pé direito, dá um chutão para ataque, tem que chegar alguém do Brasil aí, gente, tem que chegar, chegou Magalhães, tome bola pelo alto para a Escócia, para tentar o domínio. Ferguson domina a bola, carrega a bola, toca na bola, procura a jogada, bola solta no meio de campo, Filomena, seleção escocesa, Brasil 2-0, seleção da Escócia se solta, vai para ataque, a bola vem ali com o McGinn, tem também o Duque pedindo, bola recuada no campo defensivo, toca na bola, a bola vai chegar ali, Hendry trabalha a bola com McKenna, McKenna na esquerda, Tierney dominou, tocou na frente, pediu de volta, recebeu o cruzamento, meu Deus do céu, cabeça Alisson, na primeira defesa ao longo de todo o jogo, cabeçada escocesa na marca do pênalti. Alisson foi lá pra pegar Cláudio.
2: É, e subiu sozinho o McTominay, número 4. Ele que é o meio campista, jogador que joga no futebol da Itália, um dos grandes nomes desse time. O Brasil não achou ele na marcação, mas o Alisson fez a defesa, evitou que seria o primeiro gol da Escócia. 2-0, Brasil é Copa do Mundo. 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
0: Magalhães da grande área, sai jogando, time brasileiro com Douglas, volta no Gabriel Magalhães, 2-0 Brasil, 2 vezes no primeiro tempo, era para ser 3 dele, hein? Mas o mexicano, o Duvar e o do apito aqui, brincaram com a gente.
1: Aliás, o Vini deu um oizinho, né? Pro Haaland e pro Mbappé, todo mundo com 4 gols, e tá com o farol alto no bumbum do Messi, que tem 5, viu? Vai fazer mais um.
0: A bola vem com o Marquinhos na frente, é pra Vinícius, tira o zagueiro Hendry, trabalha no meio, vem por ali o McLean, já procura Tierney, tocou na frente, bola pra McGinn, vai voltar, volta a bola no meio, Ferguson tocando a Escócia, vai tocando, Brasil fica assistindo até o meio ali, a bola pra Patterson dominando pela direita, trabalha a bola, encosta McGinn, Patterson joga na grande área, tem que marcar, a bola passou, passou, passou, corre toda a extensão da grande área, aqui na direita Danilo, Danilo toca no meio, vem Bruno, Bruno se atrapalha, vai perder sozinho, tem que recuar, ele recua com o Marquinhos, toma bola para frente, Ryan contra 2, ganhou a Escócia, brigou, Brasil recupera, Casimiro trabalha, vem o Bruno, Ryan no lance, a bola boa, Paquetá acelera, para Vinícius, é para fazer, entra na hora, faz, faz, faz, tocou, o goleiro pegou, primeiro com os pés, depois com a mão, quase o terceiro, Vinícius Júnior, Thiago.
3: Ah, não pode, Pique, não pode, na pequena área, drible o goleiro, bate firme, pegou na orelha dela, tentou dar de taquito, errou o Vinícius, não pode, hein, Vini, tá com crédito, Brasil vence 2-0, informando o grupo Herculano, Piquetito.
0: Quem meteu essa bola aí foi o Paquetá, né, tá bem, hein. 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
2: Já começou, hein? Olê, olê, olá, Neymar, Neymar, as arquibancadas, as cadeiras. Os brasileiros que estão aqui no estádio já pedem Neymar.
4: É, mas no aquecimento tem ali, tem Fabinho, pelo menos um pra gente citar, tem ali até o Léo Pereira, mas Neymar por enquanto tá no banco, meu ídolo.
0: Escócia vem pra grande área, a chance, tem que marcar. Tira a defesa brasileira, tirou Marquinhos, bola cai, Ryan, Ryan tocou trabalhando, bola vem para Matheus Cunha, na frente pro Vinícius, ele o zagueiro Maquena, Maquena primeiro, recua até o goleirão, Gan, aí sai tocando errado, hein? Bola vem para fora, lateral para Brasil, faz Senai, entra em campo para ganhar mais.

0: lateral para o Brasil, lateral para o Brasil. Vamos lá, Brasil, para buscar o terceiro gol. A bola vai chegar ali. Danilo trabalha a bola com Marquinhos. O capitão toca na bola com Gabriel Magalhães. Aberto Douglas Santos. É pra ele, capricha Douglas. Na ponta esquerda. Olha a bola, trabalha a bola. Vem tocando nela. O time do Brasil, Paquetá estava ali, a bola vai chegar no meio de campo. Marquinhos domina, vem o nosso capitão, 2-0 Brasil, quero mais. Bola para Bruno Guimarães, abre para a direita, recebe Rayan, Rayan domina, encarou o Tierney. Vai voltar essa bola, volta a bola, Bruno Guimarães. Está tocando na bola, voltando, era o Danilo. Danilo outra vez, recuando a bola com Marquinhos, toca bem o Brasil. Bola vem Paquetá, Paquetá com Douglas Santos na ponta esquerda, 2-0 Brasil. Vinícius recebeu, curtinho, bola para Matheus Cunha, fez o pivô, toca na bola, se apresenta o Brasil. Danilo vem, Marquinhos pede, recebe, todo atrás, o selecionado escocês Brasil, 2-0, você comigo na Itatiaia, Copa do Mundo. A bola vem Paquetá, Paquetá para Vinícius, capricha, Vini, arriscou, bateu. O goleirão pegou em dois tempos, todo mundo tenta, mas só o Mercantil é 50 a mais. 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Sai jogando a Escócia. Passamos a marca de 8:50, quase 9. Aqui em Miami, no Rally Rock Stadium. Lotado, lotadaço, mais de 66 mil torcedores. A maioria de amarelinha. Essa camisa linda do Brasil. Hoje jogando de amarelo, calções brancos e meiões brancos também. Todo de azul marinho. A seleção da Escócia. Ferguson no meio de campo domina. Ele que arma a jogada, toca para a direita com Patterson. Ele recolheu o lateral, ultrapassa a metade do gramado. Brasil volta para a marcação. 2-0 Brasil. Primeiro tempo foi de Vini Júnior. Ele fez três, mas um foi invalidado incorretamente. Errou o VAR e também o juizão do apito. Os dois erraram, prejudicando o Brasil. 2-0 Brasil. Poderia já estar 3-0. E a bola vem aqui na esquerda. Tierney trabalhando, tocando na bola, procurando um companheiro. Tava o Maquena primeiro. Agora com o Maquim. Maquim virou, tocou o Tierney agora. Dominou. Ele tá marcado, tem que voltar. Volta a bola. Agora vai jogar para Maquena. Maquena domina. Outra vez com o Tierney. Tierney volta tudo, entrega a bola. Dominando o Ferguson. Esse é o que mais toca na bola na seleção escocesa. Patterson domina. Fez a fim da marcação do primeiro brasileiro. Na frente, tabelinha na grande área. Caiu o escocês. Tirou Magalhães. Sai tocando aí a falta. Torcida escocesa ficou reclamando. Deu possível penal no jogador de ataque aí da Escócia. Olha, você está lindão, bonitão com esse colete aí, Cláudio Rezendão.
1: É, toda hora eles querem um pênalti aqui, Pique. Pra mim foi na bola, na boa, o Magalhães. O árbitro também já mandou tocar. 2-0 o Brasil, tá? Esse sim, tá bonito, bonitão. Tá na frente no placar. É a nossa seleção engrenando na Copa, Pique.
0: É isso que eu quero ver. Eu amo esse meu povo, essa minha torcida, essa minha camisa. Esse selecionado pentacampeão do mundo. Rayan tá pelo com Danilo pra Rayan. Se chegar é perigo primeiro, Tierney. Deu carrinho lateral, bota pra fora. 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Você comigo no radinho, no tablet. Você naquele celular. Obrigado no seu carro pelo carinho. Da audiência, Paquetá para Vinícius. É bola boa. É agora quem salva o terceiro. Vai entrar na grande área. Trabalhou Matheus Cunha. Deixou para Vinícius. A jogada foi de uma inteligência ótima. A visão, o pensamento. Só que a bola saiu um pouco mais forte, né, Thiago?
2: Goleiro. Exatamente. Pegou. O Bruno Guimarães fez um corta-luz que matou a zaga escocesa. Agora tá rolando um entrosamento. Paquetá, Vini Júnior. Vini Júnior e Paquetá, que tá legal, viu, Pique? Já já saiu o terceiro do Brasil, que vence 2-0. Informando o Guerdão, Piquitito.
0: É, o Elton Campos acompanhou o começo dessa dupla aí, né?
3: Isso, e jogavam desse jeito, né? Um passando a bola pro outro. Isso é bem comum para o torcedor do Flamengo. Brasil, Brasil, Brasil, 2-0, dois gols de Vinícius Júnior.
0: 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Você comigo, Maitatiaia, obrigado pelo carinho, pela audiência. Bola na zaga do Brasil. Gabriel Magalhães com o Alisson. Ele sai tocando, bola com o Bruno. Ele recolhe e domina. Vai sair pro jogo, toca, toca. Paquetá tá buscando o jogo. Matheus Cunha primeiro. Pra Danilo. Arrancou bonito. Solta a bola pra Rayan. Vem Tino em cima dele. Rayan vem, vamos lá, Brasil, buscar o terceiro gol. Com paixão e com fé na seleção Canarinho. E a bola solta aqui pela meia. Já toca Bruno, vem. Outra vez o Brasil trabalhando, Casimiro, Bruno, Bruno vem, Paquetá, pede, Paquetá trabalha curtinho, rola a bola com Bruno, Bruno, enfiou a bola para Danilo, muito forte, não vai chegar. Se fosse há 10 anos atrás, ele chegaria, né, Thiago?
2: Se fosse naquele tempo do CT Leandro Drummond, no Coelhão, onde ele começou, talvez chegasse. Mas o Brasil, Ale Oliveira pode dar detalhes. Puxa, capricha nesse último passe. Aquele último passe, um pouquinho de capricho. Terceiro gol do Brasil, vai sair já já, hein? Brasil 2-0 e pique. Temperatura diminuiu, viu? Agora 30 graus aqui em Miami.
0: Diminuiu, é você. Você é um brincalhão. E a bola vem no meio de campo. Vai chegar na grande área. A chance, Matheus Cunha pintou o gol, bateu, defesa, tirou. E agora, Douglas Santos faz, faz. Limpou, bateu pra fora, meu Deus do céu. É o Brasil perdendo uma chance, outra, outra, uma. Tava chegando, era o Paquetá, velho. Douglas estava lá atrás. Foi o Paquetá. Thiago, me conta.
2: Tem que ter capricho, eu tô dizendo, Pique. O Rayan dominou, Matheus Cunha bateu bem, a bola rebateu. Aí o Paquetá já dominou todo torto. Não sabia se batia com a esquerda ou com a direita. Quando trouxe pra perna direita, bateu muito mal. Bola pela linha de fundo. Capricha, Brasil, capricha. Vamos liquidar essa fatura, Pique Tito.
0: Grupo Herculano. 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A prefeitura de BH informa o tempo de jogo, 14:30, quase 15. Etapa final do jogo. Placar da Copa do Mundo, grupo C, terceira rodada e última da primeira fase. Aqui em Miami, 2 do Vinícius Júnior. É o Vini Júnior, 2 dele, tem 0, time da Escócia, é o placar, KTO e o gol.
4: Em Atlanta, pique 17, segundo tempo, Marrocos 2, Haiti também 2.
0: Brasil no ataque, pintou, Matheus Cunha, pintou, goleiro.

0: Brasil.
1: Brasil, Brasil, Brasil, meu Brasil, Brasil, eu te amo. Meu Brasil, meu Brasil. Terceiro gol do Brasil, Matheus Cunha. O Brasil chega bonito, tocando bonito. Matheus Cunha de pé direito. Empurra pro fundo do gol e sai para o abraço. Aos 15 minutos da etapa final, terceiro do Brasil, Matheus Cunha. Matheus Cunha, ele foi na rede, vibra muito a seleção brasileira. O povo do planeta somos nós. Vivemos juntos mais uma vez. E nós somos todos iguais, mas na bola, nós somos Brasil, Brasil, Brasil. Matheus Cunha, é rede, é rede, é rede. Emoção. Canarinha pela terceira vez aqui em Miami. Oh, Matheus Cunha, assim, vai. Vai que eu tô vendo, vai na fé. Paixão e fé. Amar com fé, o café não costuma falhar. Lindo, lindo, lindo, lindo, lindo. Rádio Rock Stadium aqui em Miami, Brasil, conte comigo, 1, 2, 3, Escócia, 0, detalhe, Thiago.
2: O lançamento do Casimiro pro Bruno Guimarães, coisa linda. A jogada do Bruno Guimarães foi um espetáculo, ele tortou a zaga escocesa e não foi fominha, deixou pro Matheus Cunha surfar, deixou pro nosso surfista fazer o gol. Matheus Cunha liquidando a fatura aqui em Miami, Escócia. Eu te avisei, hoje não, Escócia. Hoje não, Escócia. Olha aí o Brasil na frente. Olha o Brasil na próxima fase da Copa do Mundo. Olha o Brasil classificado. Brasil 3 aqui em Miami, Escócia. Hoje não, hoje não. Escócia nada.
1: Responde a Escócia, tem falta e pintou cartão, Cláudio.
3: Danilo, lateral direito, chegou atrasado aqui, acabou atingindo atacante da Escócia, subiu amarelo pro Danilo. É falta, é muito perto, hein? Aqui da linha, praticamente é na linha da grande área, pela esquerda, a Escócia vai tentar. Tá tomando 3 no lombo, vem com o número 19 na batida aí, Pique, o Ferguson.
1: É o Ferguson, ele vem para a cobrança, bola em cima da linha lateral, junto à linha de fundo, é falta perigosa. Pé direito, ele bateu, Alisson! Tem que trabalhar, né? Bola venenosa, deu um soco nela, escanteio, Cláudio.
3: Foi bem, nosso goleiro Alisson. A bola veio quente, foi pela linha de fundo, é escanteio. Agora do outro lado, pela direita, a Escócia tenta diminuir.
1: 3-0, Brasil tem que tirar essa bola da grande área. Escanteio para a Escócia. Todo o Brasil dentro da grande área para tirar. Vem a Escócia para tentar o primeiro gol, Brasil 3-0. Bola pelo alto, perigosa, defesa do Brasil para tirar. Vai ficar com o Tini aqui na esquerda. Cruzamento perigoso, quem é que sobe a cabeçada? Alisson! Sensacional, espetacular o goleiro brasileiro. Evita o primeiro gol da Escócia. Tira a defesa brasileira, Cláudio. Que defesaça!
3: É esse Alisson que faz milagres, que faz defesaças. Que o povo brasileiro quer no Brasil aí, ó.
1: Tá impedido, tá impedido.
4: Martinelli.
1: Oi, Wellington.
4: Martinelli e Fabinho, daqui a pouco na seleção brasileira as duas mudanças. Neymar, quando foi para o aquecimento, um frisson danado. Mas Fabinho 17, Martinelli 22, são os dois primeiros a serem trocados na seleção do Brasil.
1: Brasil 3-0. Torcedor canta, dança, faz a festa, vai na grande área, vem Escócia, vinha. Ale Oliveira, 3-0 Brasil, agora com 19:40. Vou arredondar para 20 minutos da etapa final, hein? Vamos às alterações.
4: Sai Casimiro para a entrada do Fabinho. 17. O Fabinho no lugar do 5. Sai o Paquetá, 20. Entra o Martinelli, 22. 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
5: Ela
0: partida do Paquetá, jogou bem. O Casemiro melhorou, passes decisivos, inclusive participando desse último gol do Brasil, do terceiro. Agora o Ancelotti, que eu nunca te pedi nada, meu querido italiano, tem que tirar os caras que estão com cartão. Danilo ainda tem cartão, Douglas Santos tem cartão, Casemiro ele já tirou. E outra coisa, coloca o homem, coloca o Neymar pra brincar um pouquinho aí, coloca o Ney.
1: Vem a Escócia trabalhando, bola Brasil 3-0, passamos a marca de 20 minutos. Neymar deve estar doido para jogar, nem que for um cadiquinho. Um tiquinho assim, como a gente fala nas nossas Minas Gerais. A bola solta aqui no meio campo, domina a bola, cara da Gabana, vem trabalhando o time da Escócia, Brasil 3-0. 2 no Vini, 1 no Matheus Cunha. E a bola vem no campo de ataque. Vinha, já volta o time brasileiro. Torcedor canta, torcedor brasileiro canta, sou brasileiro, sou brasileiro. Eu sou brasileiro, isso. E a bola vem aqui pra Tierney, ataca a Escócia. Ele vai tentar o cruzamento, tá marcado, volta tudo, entrega a bola, toca na bola, procura McKenna. McKenna toca, Hendry vem, Ferguson pra McKenna. McKenna toca na bola, procura aqui na esquerda, Tierney vai cruzar, a bola bateu no Danilo, vai sobrar. Olha ali. Tava voltando o Rayan. De cabeça recuou pro goleirão Alisson. É, o Alisson apareceu bem, hein? Apareceu. É isso que a gente quer. Chutou o goleirão, tem que pegar a bola difícil. 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Dê cuidado com você, Itatiaia, top 1 do Brasil. Brasil vem. Bola pra Danilo. Danilo dominando, tentando carregar a bola. Solta a bola vem. Bruno Guimarães trabalha a bola pra Fabinho. Vamos lá, Fabinho. Fabinho sabe jogar. Torcedor, canta bonito. É o estádio de Miami. Todo amarelo pra fazer o meu coração bater forte. Bruno Guimarães errou. Quem errava era o Matheus Cunha. Tira de qualquer forma, McKenna. E a bola vai sobrar cá atrás com o Alisson. Eu quero o quarto gol para fazer um 4-0 e quem sabe um terceiro de Vinícius Júnior para ser artilheiro juntamente com o Messi, que tem 5. E a bola solta na esquerda com Douglas Santos. Belo Horizonte, Prefeitura do Povo, aqui o trabalho não para. 22, passamos a metade do jogo na etapa final. Rayan dominou, vai para cima do time, dominou, tocou na frente. Matheus Cunha, Bruno Guimarães pro Matheus, não dominou, a bola vai saindo. Lateral para a Escócia. Placar de 3-0 para o Brasil, 2 no primeiro tempo, 2 vezes Vinícius. E agora, no segundo tempo, o gol foi do Matheus Cunha. 22 agora. E vamos à parada para a hidratação. E eu vou chamar o Ale Oliveira, que estava procurando aqui onde foi o zagueiro da Escócia. Você encontrou ali no lance do Vinícius e depois do Matheus Cunha, do Bruno Guimarães?
0: Ele foi num pub tomar um whiskyzinho escocês, um latão, uma gaita de fole, que é chato pra caramba também, vou te falar, com um suéter. E depois ele teve que ouvir um samba. Olha, que jogo do Brasil, viu? A gente tava falando aqui na abertura da... Na abertura da Ruth Ronson, tá tocando essa gaita aí, tá... Na abertura...
1: Não para lá.
0: Não para, não para.
1: Até lá mostra aqui, ó. É. Igual,
0: mas a gente...
1: banda na Escócia.
0: É, a gente tava falando aqui na Jornada Esportiva.
1: Scotland, Gaita Foley.
0: Obrigado. Na Jornada Esportiva, que a gente tem esperança da evolução, do Brasil encaixar, do Ancelotti acertar na escalação e as coisas começarem a caminhar pro Brasil. Mas vou te falar que não esperava que fosse tanto assim. O Brasil hoje fez um grande jogo, tá fazendo um grande jogo. É impressionante o que o Matheus Cunha facilita o jogo da seleção brasileira e é meio inacreditável que ele ficou no banco, que ele sentou, que ele foi pra casinha pro Igor Thiago. O Danilo, embora tenha tomado cartão, seguro na lateral, né? Você tem a escolha do Rayan, que o Ancelotti está de parabéns. Uma saúde, uma personalidade, uma força, mas uma técnica também. A defesa hoje se acertando. O Alisson talvez tenha feito as duas defesas mais difíceis na história das três Copas do Mundo dele. Então o Alisson, quando precisou, salvou. E o Bruno Guimarães, eu vou falar uma coisa aqui, meus amigos, que eu não concordo. Se eu tenho personalidade mesmo, sabe? Se eu ponho, bato a mão no peito, e tenho personalidade, eu voto no Bruno Guimarães como melhor jogador da partida. Porque o que ele tá jogando é brincadeira, é um absurdo o que ele tá jogando. Ele deu um gol pro Vinícius, o segundo, e deu um gol pro Matheus Cunha, o terceiro. Marcando, salvando a defesa, tá jogando muita bola.
1: 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Placar de KTO na Copa do Mundo, grupo C. 2 do Vinícius Júnior, 1 de Matheus Cunha, Brasil 3, Escócia 0.
3: E Atlanta 28 do segundo tempo, segue Marrocos 2, Haiti também 2.
1: A emoção de todos é minha própria emoção. E a bola recuada com a Maquena, até o goleirão ganha. Olha, o Vinícius vai roubar dele, quase. E a bola outra vez com o zagueiro, prefeitura de Nova Lima. 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Vem a Escócia tentando chegar ao Brasil, tem 3-0. Não pode parar, tem que espetar o quarto gol. Isso é muito bom para chegar na segunda fase com moral lá em cima. E a bola vem aqui com o Tino e toca na frente para Maguinho. Faz o passe lá na frente. Gabriel Magalhães chega tirando.
2: Neymar! Oi! Neymar, vem aí no Brasil! A volta do craque! A torcida vai ao delírio! Vai ao delírio! Ele tirou o colete e vai pro jogo!
1: A Escócia na grande área tem que marcar! Tentou McTominay! Shaqlan também é um McTominay! Perigoso, esse é o grandalhão aí da 4. Também tem o Shaqlan. O Claudio, tira essa bola daí, hein?
3: É, essa foi por cima do gol, né? Ele é bom jogador mesmo. Camisa 4 da Escócia, ele incomoda bastante. Agora o Ancelotti pediu isso aí, né? Podia ter chamado o Tevar naquela hora da parada da água, o Neymar. Mas ele não. Esperou voltar o jogo pra chamar o Neymar e trazer a torcida brasileira, Pique.
1: 3-0 Brasil, agora 27. Menino Ney, depois de 3 anos, vai reaparecer com a amarelinha. Fabinho, toca no Alisson. Brasil 3-0. 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
4: Tito.
1: Miami é Brasil, oi!
4: Imagina o que está passando na cabeça do Neymar uma hora dessa, né? 28 do segundo tempo. E daqui a pouquinho a presença dele, depois de quase 1000 dias fora da seleção brasileira. Neymar Júnior, vem aí!
1: Trabalha McTominay. Toca aqui na esquerda, a bola vem. Domina. O McGinn, para, prende, trabalha, toca no meio, Ferguson. A Escócia tenta sair pro campo de jogo, passamos na marca de 28. Já vem Neymar, tá esperando essa bola sair. É agora, hein? Alguém tem que pegar essa bola, marcar e jogar para fora. A Escócia toca a bola, 29 agora, 16 para acabar o jogo, mais o tempo é acréscimo. Brasil 3-0, Neymar, menino Ney, vai reaparecer com a camisa da seleção brasileira. Tini domina, vem Escócia aqui na ponta canhota. Ryan Macano toca na bola, bola para fora. Escanteio agora, hein? Será que ele vai entrar agora? Vai esperar cobrar o escanteio.
3: Depois
1: ele entra. 29 minutos e meio. Quem vem lá, hein, Cláudio?
3: É, vem pra batida número 19. 19 tá ajeitando o Ferguson.
1: Sempre ele, Ferguson. Vem pra cobrança, escanteio, Escócia, bola aérea perigosa. Alisson deu um soco nela. Boa, Alisson. Tá firme o goleirão brasileiro. Bola fica outra vez aqui, Patinho, no lateral. Joga na grande área, quem é que vai subir? Douglas atira a mão. Volta a bola na grande área, cruzamento, segura a trava, cabeçada. Tira o Brasil.
3: Gol.
1: Gol, diga lá, Hugo.
3: E é do Marrocos, Pique Harimi, camisa 9, que entrou nesse segundo tempo com 32 agora do segundo tempo. E Atlanta na frente, o Marrocos, Marrocos 3, Haiti 2.
1: Brasil é o primeiro do grupo, faz 3 a 0 aqui. Ferguson de novo, escanteio. Defesa brasileira postada para tirar. Vem bola aérea sempre perigosa na seleção escocesa. Cabeçada por sobre o gol. Neymar vem aí. Neymar vem aí. Prepare. Prepare para ouvir o estádio ficar de pé. O estádio inteiro aplaudindo o Neymar. É de arrepiar. Neymar de volta. Ele vibra. Agradece a torcida. Todos nós te aplaudimos, Neymar. Todos nós te aplaudimos, Neymar. Nós queremos você, menino Ney. Nós queremos você. Eu vim aqui para Miami para ver você voltar a jogar futebol pela seleção. Que emoção! Wellington Campos, Thiago, Alê, Cláudio. Que emoção!
4: O drama desse cara, né? Ele poderia estar invalidado para o futebol, mas aos 48 minutos do dia 17 de outubro de 2023, ele sofreu a lesão mais séria e agora volta a jogar pela seleção brasileira e se iguala nada mais, nada menos do que a Pelé e a Rivaldo com 14 jogos na Copa do Mundo. O menino Ney está de volta, meu ídolo.
1: Ele é emocional, o Elton é emocionado. E vem trabalhando no campo de ataque. Vinícius pediu, Neymar tentou. Tira defesa escocesa, Danilo. Ai, ai, ai, ai, ai. Já tem cartão, hein? Tá na hora de tirar também o Danilo, né? Não?
5: Não tá na hora. Passou da hora. Já passou há muito tempo. Isso aí é a única coisa que eu vou reclamar do Ancelotti. Ele tá correndo risco à toa. Nem temos lateral direito reserva.
1: Calor desse, pô, já com quanto? Deixa eu ver aqui, 32. Coloca outro.
5: É lógico. Eu tiraria o Douglas Santos também, que faz uma partida muito correta mais uma vez. Pra que correr riscos? Pra quê?
3: O Danilo vai expulso, a gente vai ter que ir pro mata-mata com o Ibães na direita.
5: Não, não, aí não. Aí não, é melhor
1: não,
5: nem
1: não,
5: ir.
1: Não, não, não, não, não.
5: Cancela,
1: vou voltar pra.
3: Não tira. Não tira.
1: Danilo domina, trabalha a bola. Vamos lá, Brasil, buscar o quarto gol. Bora, vem pra Fabinho. Fabinho domina. Toca na bola, tava em cima dele. Correndo ali. O Shaklan. E a bola na esquerda. Douglas Santos, o campo de ataque, passa Pérez. Recebe Ney. Ney para Vinícius. Pintou o quadro, gol vai, faz, faz, bateu. Defendeu o gol. Essa dupla é menino Ney e Vinícius. Escanteio, Thiago.
2: Ainda vai dar muita alegria pro povo do Brasil. Neymar e Vini Júnior. Vini bateu no contrapé do goleiro. Foi bem agora o Cano. Escanteio pro Brasil lá na ponta direita. Neymar bate.
1: Vem pra cobrança, Neymar. Quem sabe o quarto gol. Capricha Ney. Levantou. Goleiro soltou. Caian faz. Dominou. Demorou pra bater. Aí vem
2: Pique.
1: Brigando ali o jogador brasileiro. Há uma falta, o juiz. Marca em favor da Escócia, pois não.
2: Olha o público, 64.478 torcedores, estádio completamente lotado em Pique, com a maioria de brasileiros, 64.478 torcedores, é a galera aqui no Hard Stadium, Hard Rock Stadium, volta o Brasil, Piquetito.
1: Trabalho Brasil, 34 minutos, você comigo na Itatiaia, obrigadão pelo carinho, é Copa do Mundo, é na Itatiaia, a mais ouvida do Brasil, lá em Paraíso, alô Igor, meu sobrinho querido, meu sobrinho neto tá lá também, tá ouvindo o titio, Piquetito, o Heitor, André também, e aqui vem dominando, Ney, vai entrar na área, tocou, tentou, a jogada com Bruno Guimarães, vai tocar no Ney, Ney domina, tá marcando o que ali, hein? falta, toque de mão. 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É Brasil, é Brasil, é Brasil, é Brasil. 3-0, 2 do Vini, 1 do Matheus Cunha. Matheus Cunha ainda foi descansar. Menino Neymar está em campo. Agora 35, 10 para terminar. A bola vem, Douglas Santos tira ali do McTominay, sai em contra-ataque. Fabinho, acelera, acelera. Ryan, vai passar Danilo. Ryan, vai entrar na grande área pro Danilo, bate, bate. Preferiu o cruzamento, a chance, Vinícius. Perdeu. Com gol aberto. Ô, Thiago.
2: O detalhe que a bola veio um pouquinho atrás, veio um pouquinho atrás no cruzamento do Danilo. O Vini já tinha passado dela. Uma pena. Vai mexer agora a Escócia e também o Brasil. Tá vindo o 24 na Escócia, o Ralston Wellington Campos e também o número 11, Cristi.
4: É, e no Brasil vem o Alexandro e vem o Bremer, número 13, né?
2: Hendrick.
4: Aliás, é o Hendrick, 19. Hendrick, que é o mais baixinho da seleção, 1,72. É, então, vamos ver ali quem vai sair na seleção brasileira.
2: O Wellington. Para confirmar aqui na Escócia, tá saindo o Patterson e o Dolock, o 22 e o 17. Entrando o Ralston, 24, e o Christie, número 11. Christie, tem a 11, Ralston, 24. Alterações na Escócia e no Brasil, Wellington.
4: Tá saindo o 16, Douglas Santos, para a entrada do Alexandro com a número 6. E saiu o garoto Ryan para entrar outro garoto, Hendrick, com a 19. Brasil, Brasil, 3-0.
1: É. 3-0,
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1: Há uma falta para a Escócia. Tem cartão aí, Cláudio?
3: É, subiu o cartão amarelo pro Fabinho, né? Fabinho fez a falta nesse lance aí, subiu o cartão amarelo pra ele, Pique. E agora o Brasil tem um ataque que a turma gostaria de ver, né, Pique? Estão juntos agora, Vinícius Júnior, Neymar e Hendrick. Esse ataque popular do Brasil.
1: Hendrick em campo também, esse moleque é bom, hein? E é falta. Sempre quem cobrou foi o Ferguson. É pela minha direita. 37, etapa final, Brasil 3-0. Ele bateu curtinho na grande área, por baixo na rasteirinha. Tem que marcar. Defesa brasileira tirando. Aí o Vinícius estava longe da bola. A bola vem com a zaga escocida. 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Ei, Tatiaia com você na Copa do Mundo. 38, etapa final de jogo. Christian meteu na grande área. McTominay vai girar, tá marcado. Vai botar a bola na direita. Douglas Santos marcando, levando a fita. Ainda Cris cruzou, tem que marcar. Cabeçada para trás, bem. Hendrick. O moleque é fera. Dividiu, ganhou dos escoceses. Vamos, garoto. Ele é iluminado. Ele domina a bola, trabalha a bola vem. Neymar, Neymar domina. Tá com a chuteira dourada, especial, né? Que ele iguala a marca do Rei Pelé. E agora vem na esquerda ali, Douglas Santos. Não é o Douglas, não, agora o Piquetito. É o Alexandre. Jogador do Flamengo. Brasil 3-0. Daqui a pouco a Itatiaia vai anunciar o melhor em campo. Obrigado pelo carinho da sua audiência. Fabinho domina. Abre na esquerda, Vinícius Júnior. Vamos lá, eu quero o quarto gol. Encarou a marcação ali do Ralston. Vai tocar, Brasil valoriza a posse de bola no campo de ataque. O Brasil na segunda fase. O Brasil vai continuar com base em Nova Jersey. No meio de campo, domina. Toca na bola, Marquinhos. Marquinhos trabalha e empurra na bola. Outra vez ali, Gabriel Magalhães. Já solta a bola. Bola vem. Vinícius fintou pra lá, pra cá. O escocês botou pra dançar. Já trabalha a bola com o Alexandre. Brasil valoriza a posse de bola. Bruno vem.
2: Torcida gritou Lé,
1: oi.
2: Torcida gritou Lé. Olé, olé, olé. Na troca de passes do Brasil.
1: Já vem o Brasil vem. Vinícius Júnior encarou. Ralston tentou a finta, ganha escanteio, Thiago.
2: Escanteio. O Vinícius Júnior chamou na individual, tentou uma caneta. Escocês estava ligado. Fechou as pernas, a bola saiu pela linha de fundo. Neymar na batida. Bora, Ney. Bora, Ney. Capricha no escanteio. Eu quero o quarto do Brasil, Piquitito.
1: Vem, Ney, na cobrança. Passa a mão nela, Ney. Faz um carinho nela. Vê se ela fica na rede pela quarta vez aqui em Miami. Vai, Neymar. Cruzamento do escanteio. O zagueiro pra trás, quase coloca contra o patrimônio, Thiago.
2: Que veneno, né? Que veneno na batida do Neymar. Ele de novo, quem sabe, hein? A tropa de elite aérea do Brasil tá na área, Piquitito.
1: De novo ele, capricha. Com mais canhão agora, Ney. Torcedor quer você com alegria. Escanteio do Neymar de primeira. Tentava o Brasil, bola pra fora. Quem tentou essa jogada foi o Endrick. Quem foi aí?
2: É o giro do Rayan. Tentou com a perna esquerda, a bola desviou. Agora, o Piquitito, na verdade, era o zagueiro, Gabriel Magalhães, viu? A bola saiu pela lateral. Dá tempo, em Pique? Dá tempo de sair mais um gol do Brasil. Informando o Guerdão, Piquitito.
1: E a bola solta aqui atrás, domina o Brasil. 41. Brasil 3-0. É o Piquitito na Copa do Mundo, é o Brasil 3-0, 2 do Vini, gol do Matheus Cunha e menino Ney tá em campo. Brasil tocando a bola, torcedor grita olé aqui no Hard Rock Studio.
3: Oi, gol do Marrocos, e assim, camisa 16, 43, 12 no tempo, 4 de Marrocos, Marrocos 4, Haiti 2. A defesa do Haiti parou. O VAR vai entrar em ação já já, viu, Pique?
1: Vamos anular esse gol aí, tá certo? Vamos anular.
3: E a bola, que saiu, viu?
1: Oi?
3: Lance sendo avaliado pelo VAR, mas a bola saiu, viu, Pique? Vamos aguardar a confirmação do VAR. 44, segundo tempo. Marrocos 4-2. Vamos torcer para que seja anulado o quarto gol do Marrocos em Atlanta, Pique.
1: A Prefeitura de BH aumentou a verba da Caixa Escolar, do Caixa Escolar das Escolas Municipais, em 15% em relação a 2025, que é trabalho da Prefeitura BH que não para. É 24 de junho, é dia de São João. Hoje vai ter São João, hein? Vem Hendrick, dominando, trabalhando, tá pelo o Martinelli, o garoto. Recebeu de volta, Fabinho fica com o Elap na esquerda pro Vinícius. Vai, Vini! Chamou pra dançar o Cristo, fez da fita. Neymar vem, saiu da bola. Defesa, tira com o Hendrick. Aí aperta a marcação por ali. Gabriel Magalhães, lá na frente. Jogador brasileiro caiu, caiu o escocês. Tá valendo tudo isso aí. 3-0 Brasil, Vinícius Júnior 2, o do Matheus Cunha. 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E vem trabalhando a seleção da Escócia. Bola sul aqui, Ferguson. Dominou, trabalhou. Oi!
3: Confirmado o quarto gol do Marrocos. Marrocos 4, Haiti 2, 45. Segundo tempo. É a bola rolando em Atlanta, Pique.
1: Olha a Escócia na grande área. Alisson pegou. 4-2 lá, 3-0 aqui. Tamo bem. Facenai. É chance clara para o seu futuro. Brasil busca o quarto gol. Vamos lá. Tava tentando ali. No meio de campo, o jogador do Brasil. Agora vai sobrar. Carregando o Neymar. Neymar vem, menino Ney. Toca na bola para Vinícius. Tabelinha para Neymar. Opa! Isso aí é falta, hein, seu mexicano? E tem cartão aí, hein? Acho que é o número 11, né? O 11.
2: Tá subindo o amarelinho do lado de lá. Já te confirmo. Primeiro vamos com as alterações, Pique. Tá entrando o Kurtz. 25, Kurtz. E também tá vendo, você tem razão, amarelo pro 11, o Christian, número 11. O Kurtz, 25, vai entrar, e também o Adams. Adams, número 10. Mas primeira cobrança da falta. Então prepara, Piquitito. Neymar na batida, quem sabe o quarto do Brasil.
1: Ele bateu a chance do gol, o zagueiro tirou. Rebote é de Neymar, vai Neymar, vai Ney. Dominou, entrou na área, capricha pra você, vai bater no canto.
2: Pegou o goleiro.
1: Aí o campo foi para a defesa. 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Brasil 3-0. Lá 4-2, aqui 3-0. Sou péssimo na matemática. Tá tudo certo, Thiagão? Você que tirava só nota 10 em matemática? É, Ale, tá tudo certo?
5: Não, o Marrocos tinha que fazer mais 3 gols para passar o Brasil no gols marcados e empatar no saldo de gols. Ou seja, podemos beber.
3: Para passagem para Houston.
1: É isso aí. É isso. O Brasil erra na saída, vai consertar, Fabinho. Pois dá uma informação, Itatiaia.
2: Vamos até o 51. Essa conta eu sei fazer, viu, Pique? 6 de acréscimo.
1: Tá certo. Falta do Brasil. Favorece a Escócia. A Escócia mexeu aí, entrou Cristo.
2: Agora.
1: Entrou Houston.
2: Vai sair o número 20, Shankland. Vai embora o 20 para entrar o 10.
1: Falou bem, Shankland.
2: Isso, e vai entrar o 10, o Adams. E tá saindo o McJean com a número 7 para entrar o Kurtz. 25. 25, Kurtz. O 10 é o Adams. Novidades no time da Escócia. O Pique, quem tá te abraçando é o querido Cal Baiano. Rapaziada do Aras Paraíso. Vem aí uma festona sexta-feira. Festa junina, viu, Pique? Você tá convidado.
1: E vem pra cobrança, ele fala de muito longe. A Escócia 46, joga até 51. Bola erguida na grande área. Sobe, Danilo. Toca de cabeça, bola pra fora. Hoje, 24, é aniversário de Messi, mas nós estamos abraçando, não é o Messi não, quem tá abraçando hoje, Gabriel Magalhães tirando lá da grande área, ficou essa bola pro Endrick, Neymar toca na bola, foi Neymar pro Vinícius, Vinícius tentava, a bola vem ali, pra dominar, Vinícius toca errado, melhor pra Escócia, recebeu falta. Se o Messi faz aniversário, então parabéns para ele com os argentinos. Mas hoje ele tá abraçando, sabe quem? Nosso querido João Vitor Xavier. Aniversariante. Tá faltando ele aqui para pagar, depois dessa vitória, aquela alegria. Também o Paulinho Azeredo.
2: Querido Paulinho Azeredo. Hoje também é aniversário do presidente do Atlético, Sérgio Coelho. Gente fina, muita gente bacana aniversariando hoje, viu, Pique?
1: É, nesse São João. Hendrick, pra ganhar de Tine, dominou, bola saiu. Tiro de meta. Ale Oliveira, Brasil 3-0. Gostou do que viu até aqui, agora 47.
5: Muito, muito. A gente vai ter aí um pós-jogo bem extenso pra gente conversar bastante sobre a atuação do Brasil, sobre o futuro do Brasil na competição a partir de agora. Mas a melhor partida da seleção brasileira, né? Jogou os dois tempos com muita intensidade, vários destaques individuais. Ó, foi um jogaço pro Brasil ganhar confiança e brigar aí com os favoritaços pelo título da Copa do Mundo, viu?
1: 48, joga até 51. Douglas, não, tô com Douglas, mas é o Alexandro. Alexandro toca na bola, procura aqui no meio. Bola vai chegar. Brasil toca a bola, Bruno Guimarães jogou muita bola, Paquetá foi bem. Brasil todo, como disse o Ali. Eu gostei do que vi. Eu vi e gostei. A bola para Fabinho, dominou pela meia. Trabalhou para Martinelli, meteu na grande área para ninguém. Sai do gol, Gan, e fica com ela. Obrigado a sua querida audiência, imensa audiência na Itatiaia. É muita emoção.
2: Ô, Pique,
1: você fazer um jogo de Copa do Mundo do Brasil em loco pela Itatiaia. Diga.
2: Brasil amanhã de olho na decisão do Grupo F, né? 8 horas da noite tem Tunísia e Holanda, Japão e Suécia. Daí sai o adversário do Brasil para jogar em Houston, no Texas. Malas prontas, partiu Texas.
1: Martinelli perdeu, lutou, brigou, ganhou. Tem que fazer a falta. Falta por aí o Cláudio.
3: É, Pique. É. Estamos aqui já posicionados, viu, Pique? Para daqui a pouquinho as entrevistas pós-jogo na Itatiaia com essa vitória expressiva do Brasil. Informando o Gerdau.
1: Você tá posicionado aí para fazer interview, né? Para receber jogadores da seleção brasileira. Eu disse para você, cheguei para classificar o Brasil. É na fé, paixão e fé, torcedor canta. 49, vem Escócia na grelha, a cabeça lá para fora do gol. Última toca do brasileiro. Escanteio, Cláudio.
3: Escanteio. Os caras vão tentando aí até o final do jogo. Segura aí, Pique.
1: Vem para a cobrança do escanteio. A seleção da Escócia continua sem ganhar da gente. Quer nem saber, bicho. Vem para a cobrança, Ferguson. Bola perigosa. Alisson deu um soco nela. Vamos tirar, vamos tirar, vamos tirar. Tira e vai no fundo. Cruzou para a batida. Alisson. Sensacional. Pegou essa bola, Cláudio.
3: Pegou, mais uma, hein? Goleiro Alisson fazendo também o papel dele. Seus atacantes fizeram lá, Vinícius, Matheus Cunha, o Alisson vem fazendo bom jogo também para a seleção brasileira.
1: Vinícius Júnior entrou na área, Neymar, Vinícius, tira o zagueiro.
6: Acabou. Encerrado o jogo em Atlanta. Encerrado em Atlanta, Marrocos 4, Haiti 2, Pique.
1: É aqui, Brasil, vem com Vinícius. Vini Júnior entrou na área pra fazer, demorou pra batida. Aí o Brasil insiste e comete falta. E aí, Thiago, beleza? Você chamou a chuva, ela ficou só lá fora, viu?
2: Graças a Deus, obrigado, papai do céu, sem chuva e com o jogaço do Brasil, não poderia ser melhor. Obrigado, Miami, obrigado, Itatiaia, obrigado, Brasil!
1: Brasil vence o jogo, dedico essa minha narração pela Itatiaia, com toda a minha alma, com todo o meu coração. Público do Brasil que eu amo, ao público de Minas Gerais, que eternamente fica e ficará no meu coração, e dedico
6: Brasil,
1: Carolina Vasconcelos dos Reis e Guilherme Augusto Vasconcelos dos Reis. Foi por todos vocês. Brasil 3-0. Vai, Brasil!
2: Ô, Piquitito, lembrando, hein, que a Itatiaia amanhã transmite.
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